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1: 21 horas e 59 minutos.
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0: 22:15.
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1: 22 horas e 44 minutos.

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1: Seis horas em ponto.

Muito bom dia, meus amigos e amigas. Estamos no ar com o programa Mateando Café na Brás. Sábado, 30 de maio de 2026, 6 horas 4 minutos. Pedindo licença para chegar até a sua casa através das ondas da Rádio Fera Brás FM, levando a boa música gaúcha para você. Que a gente possa ter um sábado abençoado, um domingo mais abençoado ainda, cheio de paz, amor e alegria. Porque o programa tem este objetivo: trazer a boa música gaúcha, trazer a boa música para que a gente comece bem o nosso sábado, o nosso dia, e que a gente possa viver com a alma leve, com paz no coração, né? E que a gente possa sempre estender a mão para quem mais precisa da gente. Tá certo? Janelas da Liberdade com Pedro Hortaça, que nos deixou essa semana. E assim nós começamos o programa Mateando Café da Brás. Você estiver pelo Facebook, compartilha com seus amigos e amigas. Se você estiver no YouTube, você pode, o YouTube ou coletivo, né? Você se inscreve, se não for inscrito ainda, se inscreve, dá aquele joinha, nos ajuda a levar o conteúdo o mais distante possível. E também, meus amigos, vocês podem participar pelo WhatsApp 51995815786. Pedir a sua música e a gente trabalhar juntinhos. O programa Mateando Café da Brás pede licença para chegar à sua casa, né? E a apresentação do programa é de Antônio Guinzel, o alemãozinho de Nova Hartz. Eu e você, você e eu, juntinhos das 6 às 8 da manhã. E agora nós vamos com Telmo de Freitas, Primavera dos Sonhos e Cevando Amargo com Wilson Paim. Bom dia, Sapiranga. Bom dia, meus amigos e amigos de todas as querências. Fique sintonizado com a gente.

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3: 6:14. 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

Muito bem, meus amigos e amigas, 6 horas, 15 minutos, sábado especial de primeira. É, nosso sabadão hoje promete um pouco de chuva, né? A temperatura fica entre 14 e 18 graus, 14 e 18. A sensação térmica fica entre 14 e 16. A chuva, meus amigos, a probabilidade de chover é de 60%. São 10 milímetros que tem possibilidade de chover hoje, 60% de probabilidade. A umidade do ar fica em 98%. O sol nasce às 7 horas, 9 minutos e vai se pôr às 17 horas e 33 minutos. A lua é crescente. Como crescente é a companhia dos amigos e amigas no programa Martinho com a Fera Brás e na programação da Rádio Fera Brás FM. Todos os sábados a gente está aqui, mas a rádio funciona de domingo a domingo. Vai que vai, pau e pau. E vamos que vamos, com boa programação de informação, de notícias, programa de música. Então tem variedades. E música tem para todos os gostos, né? Tem programa das entidades sindicais, tem programa, enfim, religiosos. Tá tudo certo, né? E assim vamos seguindo, né? Porque não temos, né, como segurar a coisa. Então, a programação da Rádio Fera Brás caminha nesse sentido. Sempre para atender todos os públicos, atender toda a comunidade de Sapiranga e quem acompanha pelas redes sociais. E é por isso que a gente está aqui com o programa Martinho no Café da Brás. Agora, sem muitas delongas, né? Nós vamos com Antônio Gringo, depois nós vamos com Antônio Gringo, A Vida, Essa Utopia, Encanto Nativo, César Oliveira e Rogério Melo, e depois Pedro Hortaça. Bom, mas está repetindo Pedro Hortaça. Hoje um programa diferente, programa, né, em que a gente se despede do Pedro Hortaça, que a família possa ter a força necessária para viver esse período, tá certo? Lá vamos nós. A Vida, Essa Utopia, com Antônio Gringo.

coragem. E quando chegar o cansaço, unimos as forças para seguir viagem. 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São conquistas verdadeiras que a gente alcança na construção de um mundo melhor. Renova-se a esperança com a alma inquieta,

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0: E nós estamos aqui com o nosso chimarrão bem bom, bem gostoso, para lá de especial, com a sua companhia, a companhia aqui do meu amigo Paulo Fão, aquele abraço especial para ti, um extraordinário final de semana para ti e a tua família. Meu amigo Ivo Caetano, sempre sintonizado com a Rádio Fera Brás, aquele abraço para ti, Caetano. Seguimos, né? Sou Luiz Aragão, sempre, eu sou Luiz que tem programa aqui na rádio e faz uma bela... belo de um trabalho aqui na Rádio Fera Brás. Aquele abraço para vocês e seus familiares e que a gente possa seguir nessa caminhada da boa comunicação, de levar a boa música até vocês. Meus amigos, minhas amigas, a vida, né? O tempo não para. E as coisas vão se movimentando, né? E se movimentando vai... a vida, o dia a dia. Essa semana, o Congresso Nacional votou o fim da escala 6x1 e a redução da jornada de trabalho. Passamos ali, uma grande vitória da classe trabalhadora. Agora no Senado. E parece que o seu Alcolumbre quer negociar e está apertando o sapato. Ele e um bando de sem-vergonha que estão querendo fazer 52 horas semanal. Mas essa é a pressão para que não se investigue mais as falcatruas do Banco Master. Estão enrolados até o pescoço. E aí, me desculpe, esses senadores, está na hora de criar vergonha na cara. E nós vamos fazer uma campanha para saber qual é o posicionamento do senador Paulo Paim, muito embora já saibamos. Vamos fazer o questionamento do Mourão e do Luiz Carlos Heinze. Porque a gente precisa ter responsabilidade. E nunca esquecendo que Marcel Van Hatten, ali de Dois Irmãos, votou contra a redução da jornada de trabalho e contra o fim da escala 6x1. Para esse tipo de gente, esse tal de Marcel Van Hatten, Sérgio Turra, aquele fascistinha, enfim, essa turma aí que não é chegada em pobre. Só chega em pobre quando é para pedir voto. Tá? Aquele rapaz lá de Caxias do Sul, que fica batendo palma e lambendo bota do presidente americano, sim, aquele lá de Caxias, e ele também votou contra. Então, esse tipo de gente não representa a gente lá. E vamos para cima do Heinze e do Mourão, porque eles precisam votar favorável ao conjunto da classe trabalhadora. Muito bem-vindo... meu ranchinho, mas que tal, né? Adair de Freitas, depois nós vamos com João Chagas Leite e depois com João de Almeida Neto. Vamos que vamos, minha gente.
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0: 6:51.
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0: 6:52.
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E assim vamos seguindo, 6 horas e 53 minutos. Já mandando aquele abraço pro Mano Velho lá em Nova Hartz, Neri, né? Sintonizado aqui na programação da Rádio Ferabras. O programa Mateando com a Ferabras, aqui na apresentação de Antônio Guinzel, o alemãozinho de Nova Hartz, eu e você, você e eu juntinhos, das 6 às 8 da manhã. Né? E vamos atender até o pedido em seguida, Mano Velho. Em seguida, né? Vamos atender esse chamado. Outro abraço especial é para o meu amigo Dário Lorenzi, né? Que mora na Paz, banda do bairro São Luís, e que também sempre está ligadinho na Rádio Ferabras, o Derli Landim, seu Júlio Cavaleiro Neto. Um grande abraço, um extraordinário final de semana para todos nós, que possamos, né, seguir com a nossa boa jornada. Grande abraço, seguimos. E para a turma que gosta do futebol, né? Para a turma que gosta do esporte, hoje tem a última rodada do Campeonato Brasileiro antes da Copa do Mundo, né? Copa do Mundo que tem nossa seleção brasileira. E para quem gosta, Grêmio e Corinthians, Internacional e Bragantino, hoje, né? O Internacional e o Bragantino, não sei se é hoje ou amanhã, mas eu sei que o Grêmio joga no final do dia, 5h30, 17h30. Na Arena Tricolor. Já a nossa seleção brasileira, que a gente espera que traga o Tetra, né? Aliás, Tetra não, o Tetra já veio. O Hexa, né? O Hexacampeonato, 6 vezes. A nossa seleção, que é a maior seleção de todos os tempos do planeta, né? Agora, não dá para apostar todas as fichas na seleção brasileira, né? Parece que o Neymar está por ser cortado da seleção brasileira. Não devia nem ter sido convocado. Se o cara não consegue jogar no Santos, vai jogar na seleção. De que maneira? De que jeito? E por isso parece que corre o risco de ser cortado da seleção brasileira. Mas isso acontece, né? É tecnicamente um grande jogador de futebol. Mas ele largou, né? Largou. Há muito tempo que ele não é mais um atleta. Está usufruindo da fortuna que ganhou, né? E aí vive de lampejos, e isso é muito pouco. Aliás, de lampejos vive o tal do Grêmio, né? Joga uma partida razoável e aí joga mais umas 8 de forma catastrófica, né? O Grêmio que caminha rumos a passos largos para a Série B do Campeonato Brasileiro, porque assim, cada um, mas me parece muito mal treinado, né? E sempre tem uma desculpa. Mas enfim, tá aí para quem quer ver. Para quem gosta, é um prato cheio, né? E a Copa do Mundo é um fenômeno. A Copa do Mundo é um evento extraordinário. E eu gosto do jogo, gosto do futebol, gosto da seleção brasileira. Vamos torcer para, porque a seleção brasileira é do povo brasileiro. Ela não tem dono. Vamos embora, prenda minha, com Décio Tavares. Depois vamos com Joca Martins. E Celso ao Sul, Terra e Cor com Leonardo. Eita, mundo velho! Só música pra lá de especial aqui nos microfones, nas ondas da Rádio Ferabras FM.

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7 horas 12 minutos, vamos seguindo aqui na nossa boa programação, sempre atendendo ao pedido dos amigos e amigas, levando a boa música até você neste sábado especial de primeira, programa Matando Café Aradas, tá certo? Estados Unidos resolveu que o Comando Vermelho e o PCC são organizações terroristas. Eu sei que esse povo aí é um problema, né? Mas aí tu classificar, porque a ONU classifica de forma diferente. Então é sempre bom a gente dar uma pesquisada. O interesse dos Estados Unidos é botar a mão em cima daquilo que não lhe pertence. Não vá pensar que eles estão preocupados com a bandidagem. Até porque não tem bandido maior, né? O duro nessa história é tu ver um candidato a presidente da República ir lá fazer esse tipo de coisa, de pedir esse tipo de coisa. Aí tu tem parlamentares brasileiros, deputados que são eleitos pela população, são autoridades, e temos que respeitar as autoridades, que defendem esse tipo de coisa. Quem toma uma atitude assim é porque é golpista, porque não é patriota. Então aquela conversa de Deus, pátria e família é conversa para boi dormir. Quem faz esse tipo de coisa merece estar na cadeia. Quem tem mandato eletivo precisa ser caçado. Traidor da pátria precisa estar na cadeia. Trair a Constituição brasileira é crime. Então é lamentável que as coisas sejam dessa forma. Eu espero que a gente possa fazer uma limpa. Não estou citando para quem você votar, não podemos pedir isso, nem vamos fazer isso, não é o objetivo do programa. Agora a gente precisa votar melhor, porque votar em lambebota americano, mas isso não dá, gente. Não, isso não tem como. Pampa Livre com Pedro Hortaça, que nos deixou essa semana, né? Mas vamos que... Renato Borghetti para Canto Alegretense e Jeito Missioneiro com... Xiru Missioneiro. É só música de primeira. Cara. Aqui é pra quem é Brasil brasileiro, um Brasil soberano e não tem lugar pra...

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2: 7 horas

Muito bem, 7 horas 31 minutos, aqui nesse sábado 30 de maio de 2026, trazendo aqui a boa música gaúcha para os amigos e amigas sintonizados na Rádio Ferabras. Um abraço muito especial para minha amiga Adélia Machado, sempre sintonizada com a programação da rádio, e que a gente possa continuar levando a boa música até vocês. Dito isto, meus queridos, vamos que vamos com a programação aqui, porque o tempo não para e a gente precisa sempre estar sintonizado naquilo que é bom para Sapiranga, para todas as querências sintonizadas na boa música gaúcha, né? Aproveito aqui para mandar um abraço para a turma de Tenente Portela, né? O seu Gelson Ferrari, o Darcy Yost, a Marlene, o Jason, né? O Derli Fux, aquele abraço, né? É ele que é comunicador lá na rádio de Tenente Portela também, o seu alemão do Fuchs, assim conhecido, né? Pra turma toda lá, né? A Marli Peixe, que de volta e meia a gente conversa com alguma palavrinha através das redes sociais, né? É as pessoas que a gente conviveu lá na infância, né? Lá nos lajeados dos Becker, Tenente Portela, mas que barbaridade, né? E aí Sapiranga, aqui a região do calçado, que recebeu muita gente de todos os cantos de Rio Grande, né? E aí nos estados vizinhos também veio muita gente, tem muita gente do Paraná, Santa Catarina. Agora está num processo inverso, né? O povo está indo mais para Santa Catarina, né? Enfim, é que o empresariado gaúcho é meio tacanho, né? Não reconhece muito o valor da mão de obra desse povo trabalhador que tem aqui em Sereia. E por isso as pessoas vão procurar lugar melhor para ganhar mais. E é da vida, é do jogo, faz parte, tá? Mas se eu fosse empresário, eu olharia de uma forma diferente, porque é necessário que a gente produza, por exemplo, um calçado de qualidade, mas é necessário que também os trabalhadores sejam valorizados, né? Não é assim tão simplesmente acumular. No país nós vivemos um período, né, onde o baixo clero meio que está assumindo o protagonismo no Congresso Nacional. Quando gente desqualificada toma posse e assume, o presidente do Congresso Nacional é desqualificado, não tem nenhuma condição. Então, lamentável. Não está preparado para ser presidente. Poderia ser mais adiante, né, com mais experiência. Nesse momento não está. Aí tem esse tipo de deputado que gosta de bajular os americanos, aí passa tudo, entendeu? Então a gente sempre tem que ter responsabilidade nos nossos atos. Mas um grande abraço para a turma lá das Tenente Portela, da qual é a minha terra natal, né? Estudei na escola, não, eu não cheguei a estudar lá, né? Meus irmãos estudaram na escola Alberto Veuzel, que era meu avô quem cedeu um pedaço de terra para construir a escola, e por isso foi homenageado com o nome. A Escola Municipal Alberto Veuzel. O que isso vai mudar na vida do povo? Rancheira num pé só com Berenice Azambuja, Figueira Amiga com Gildo de Freitas. E lembrando da querência com o grupo de Lefole, vamos que vamos!

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3: 7h46.
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7h49, meus amigos e amigas. É sempre uma alegria muito grande poder estar com vocês todos os sábados, trazendo a boa música, a informação e a opinião. Informação são fatos que aconteceram na semana e que vem acontecendo pelo mundo afora. E aqui no nosso país também. Por exemplo, a informação da votação do Congresso, que aprovou o fim da escala 6x1, a redução da jornada sem redução de salário. E que agora o Alcolumbre, presidente do Senado, está pentelhando, está atrapalhando, né, querendo livrar o couro de quem está envolvido com o escândalo da corrupção, da roubalheira do Banco Master. Mas isso é informação. Opinião, eu tenho a minha, você tem a sua. Portanto, isso está tudo certo. O que é mais certo e mais importante é nós mandar um abraço especial para o Margreff, que também é sintonizado na Rádio Ferabras. E nós trazemos todos os sábados, das 6 às 8, a programação da Rádio Ferabras aqui, direto dos estúdios na cidade de Sapiranga. Meus amigos, minhas amigas, foi um prazer inexplicável estar com cada um e cada uma de vocês. Eu prometo voltar no próximo sábado a partir das 6 horas da manhã e contar com a sua companhia para que a gente tome aquele bom mate, faça aquele bom bate-papo, escute uma boa música e se organize para a jornada, que a vida não tem hora extra. Vamos viver com a alma leve, com a vida sorridente, com o nosso coração em paz. Vamos distribuir amor, carinho, amizade e alegria, porque é assim que a gente pode vencer todos os problemas, preconceitos ou qualquer outra coisa que seja disseminada em nosso estado e nosso país. Um grande abraço e eu volto no próximo sábado com o coração cheio de paz e alegria para dividir, para compartilhar com vocês a boa música gaúcha. Até sábado que vem, se Deus quiser e Ele há de querer.

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0: Nosso bom dia aos ouvintes aí da Rádio Ferabrás, da Rádio Nascente do Vale. Bom dia aí os que acompanham os programas informativos dos trabalhadores sapateiros, os meios de comunicação sociais, sindicatos, Instagram, Facebook. Bom dia aí os colegas, companheiros, bom dia Romildo, nosso presidente Leandro, com a barba branca já também, né? Mas tá
1: Boa
0: aí.
1: noite, Leandro.
0: Nesses frios, né, que está fazendo aí, né? Bom dia aí a toda a nossa comunidade de Sapiranga, de Nova Arras, que acompanha aí o programa informativo dos trabalhadores sapateiros. Programa que leva aí todas as informações do trabalho que o sindicato apresenta aí para a categoria. Informar aqui que na área da saúde aí, o sindicato oferece clínico geral, dentista, ginecologista, médico do trabalho e também psicóloga. Então temos esses acompanhamento aí para os trabalhadores, trabalhadores associados, dependentes do nosso sindicato. A gente sempre aí divulga também, né, a importância de você ser sócio do sindicato. Você aí, além de usufruir da assistência que o sindicato oferece, você está aí contribuindo com o sindicato forte e organizado, né? Certamente, melhores conquistas nós deveremos buscar aí de direito para os trabalhadores. Que nesses momentos que nós estamos enfrentando aí, né? Lutando pela a redução da jornada de trabalho, pelo fim da escala 6x1, sem reduzir salário para os trabalhadores. Então é um grande debate aí que a gente está enfrentando no nosso dia a dia, com os trabalhadores, até com as empresas, né, os empresários, com o governo e também aí, né, claro, aqueles que representam as duas classes, os trabalhadores e os empresários, aí no ramo político, né? Então é um debate que como diz o nosso ex-governador do estado, em luta, que se espraia em todos os cantos aí do nosso setor. E nós temos que, né, debater e buscar aquilo que é de mais de direito, que é dos trabalhadores, que favorece a classe trabalhadora. Mas muitas vezes, o Leandro Aromeda, para colocar aqui, que nem os próprios trabalhadores aí não estão muito focados nessa questão. Eles não estão dando muita importância para essa questão aí do fim da escala 6x1 e a redução da jornada de trabalho. Nós, sapateiros da nossa categoria, a qual nós representamos, sempre a gente coloca aqui que nós trabalhamos na escala 5x2, mas nós trabalhamos em um regime de compensação. Então, por isso que nós temos que ter um debate em cima disso aí, independente dos outros segmentos aí, comércio, lojas, mercados, que trabalham nessa escala de 6x1 e muitas vezes tem uma folga na semana. Nessa questão que sugerem os grandes debates, né? Dizendo assim que já no Congresso Nacional já passou esse debate, já essa proposta aí, né? Agora nós temos que aguardar aí a avaliação do Senado, né? Temos que passar no Senado isso aí, ouvir qual é que é a avaliação do Senado para poder se concretizar aí o fim dessa escala 6x1 e essa redução da jornada de trabalho. Mas é muito bom colocar sempre que a redução da jornada de trabalho é sem reduzir o salário dos trabalhadores. E certamente, logo ali na frente, nós vamos estar discutindo a nossa convenção coletiva, nós vamos para a porta de fábrica aí, distribuir o um material aí explicativo, informativo, para que os trabalhadores entendam aí essa redução da jornada de trabalho, sem reduzir salário, e como é que vai ficar a nossa escala dos sapateiros. Começar aqui com o companheiro Leandro, que acompanhou também desde o começo ao fim. esteve nos manifestos aí, nos protestos, nas reuniões, sobre essa redução da jornada de trabalho, que é um grande debate, depois dar seguimento aí com outros assuntos aí, com a Romilda aí também, nesse sentido aí, que a Romilda era responsável lá por Navarres. Companheiro Leandro.
1: Bom dia, então, companheiro Júlio, companheira Romilda. Bom dia, nossos ouvintes, nossos trabalhadores, principalmente nossos trabalhadores, em especial nossos trabalhadores e trabalhadoras do ramo do calçado, por onde a gente se faz aqui presente para eles, que é esse programa, claro que para toda a comunidade também, Sapiranga e Caínauahartes. Bom dia aos ouvintes da rádio, nossas redes sociais. E quero, nesse sábado aqui, Júlio, te colocar a importância dessa redução da carga, nossa carga horária. Tanto que essa semana foi promulgada, dia 26, entrou em vigor a nova lei sobre a questão da doença, na verdade, o estresse, a doença da cabeça, a doença que todo mundo tem hoje, da deficiência que tem hoje, que na verdade é uma exploração nas empresas de calçado. E as pessoas estão ficando doentes psicologicamente, então por isso que já tem essa nova. O Baiano falou semana passada dessa nova lei. E isso, queira ou não queira, com a redução da jornada de trabalho, vai ajudar muitos trabalhadores, essas trabalhadoras, principalmente mulheres, que é o que mais acontece numa empresa hoje, porque na verdade a mulher tem, na verdade, tem essa jornada dupla que a gente fala, na verdade, é uma jornada tripla, né? De manhã, de tarde e de noite. E a mulher começa a trabalhar às vezes 5 horas da manhã. Ela começa às 7 horas da fábrica. Você tem que levantar, fazer, arrumar a criança para ir para o colégio, tem tudo. É chegar em casa, limpar a casa, arrumar roupa. Então a mulher tem uma jornada tripla. E às vezes nós, homens, não conseguimos enxergar isso. E essa redução da jornada de trabalho, que na verdade já era para ter acontecido há muitos anos atrás, a última foi lá em 88, o Júlio já participava da greve daquela vez de 88, que dos movimentos sindicais, tudo que aconteceu a redução. E naquela época já o companheiro Paim, o presidente Lula já defendiam a redução para 40 horas semanais, que eles viam que era o certo para o trabalhador trabalhar nessa carga horária. Infelizmente se passou 38 anos para a gente vir com uma discussão mais ferrenha, que hoje a gente tem, que passou no Congresso, e agora tem uma parte difícil, que é passar no Senado também. Então nós, como trabalhadores, não podemos ainda baixar a guarda, não temos nada garantido, não temos nada a ganho, né? Ganhamos uma batalha, ganhamos, mas a luta ainda a gente não ganhou. Então essa é a importância, e os sindicatos estão atentos disso, estão atentos sobre isso. E é sobre isso que eu quero falar um pouquinho mais, Júlio, sobre a importância dos nossos sindicatos, portanto, dos sindicatos na vida do nosso trabalhador. Vida do nosso trabalhador, vida nossa, vida para a sociedade também, porque parte de tudo que aconteceu, parte da vida de milhões de trabalhadores e trabalhadoras tem importância, né? Que é o nosso sindicato, que tudo que a gente conquistou foi do nosso sindicato. Muita gente às vezes não percebe, principalmente nossos trabalhadores hoje mais novos que estão no mercado de trabalho. Quando começou o mercado de trabalho, tudo já existia, né? Mas praticamente todos os direitos que hoje a gente tem conquistados foram conquistados com muita luta com o companheiro Júlio, uns anos atrás, quando começou lá atrás. E hoje eles não percebem, né? Mas foram conquistados com muita luta e união de todo mundo. O companheiro Lula era o presidente Lula hoje, na época companheiro de sindicato, foi um dos que começou toda essa briga aí, que hoje a gente tem 13º, a gente tem férias, a gente tem a jornada de trabalho que a gente estava falando agora reduzida, justamente por lutas sindicais, né? O reajuste de trabalho, segurança no reajuste salarial, segurança no trabalho, licença maternidade, vale alimentação que muitas empresas dão, benefícios que vêm, não caiu do céu, né? O auxílio maternidade, isso não caiu do céu. Isso foi conquistas de anos e anos e anos de luta. Inclusive teve companheiros nossos, teve parceiros nossos de luta que tombaram, que morreram, que foram assassinados durante essas greves. Então, aqui em Sapiranga teve igrejinha, teve vários, o Brasil inteiro teve vários e várias pessoas que morreram. Isso não foi só no Brasil, isso foi lá na época que começou a se criar os primeiros sindicatos no mundo todo, nos Estados Unidos, teve muita gente que morreu. Então é isso que a gente tem que passar hoje para o nosso jovem, que daqui a pouco não sabe o que que é o sindicato, não sabe de onde veio o sindicato, para que que ele surgiu o sindicato, e nossos direitos, de onde vieram, né? É isso que a gente tem que tentar passar, dizer que o sindicato não é simplesmente uma ferramenta que está aqui para negociar um reajuste no final do ano. Justamente essa redução aqui de salário só está acontecendo, de jornada de trabalho, só está acontecendo pela luta dos trabalhadores, pela luta dos sindicatos que vão para a rua, que nem o Júlio colocou, que a gente já foi em várias manifestações, a gente foi para São Paulo, a gente foi para Brasília, a gente já apanhou na rua, já apanhamos, mas faz parte. Teve colegas nossos que tombaram, que morreram lutando. E nós apenas, graças a Deus, a gente apenas apanhou. E o sindicato é a voz da categoria, como a categoria é a voz do sindicato também. Não podemos dizer que o sindicato é a voz do trabalhador sem o trabalhador dar a voz dele para nós. Porque, na verdade, o que a gente fala é, pode falar, o sindicato é nosso. O sindicato não é o companheiro Júlio, não é a companheira Romilda, não é os nossos outros diretores. Só nós dentro de uma guerra, entre aspas, a gente não vai conquistar nada. Então é o nosso trabalhador que tem. O nosso trabalhador sabe, e eles têm consciência da força que eles têm quando eles estão junto, estão ao lado do sindicato. A gente já ganhou várias batalhas aqui, não vamos muito longe, faz pouco tempo atrás. A gente ganhou umas batalhas aí com umas empresas, porque o trabalhador pegou junto com o sindicato. O trabalhador também participou do movimento. O trabalhador mostrou que estava indignado com o salário que estava ganhando. O trabalhador mostrou que estava indignado, que faltava algo para ele ainda. Então isso faz tudo o nosso sindicato crescer. E o Júlio sempre fala, eu sempre guardo, que o sindicato está aqui, amanhã depois pode ter outros. Amanhã o Leandro não está aqui, o Júlio não está aqui, a companheira Romildo não está aqui, como vários que passaram por aqui já. Desde lá de 86, quando a CUT venceu a eleição aqui, do chamado Pelego de antigamente, desde 86, vários companheiros passaram aqui que hoje não estão mais aqui. Então o sindicato é isso, o sindicato não é eu, não é o Júlio, somos nós trabalhadores. E além disso, o sindicato também cumpre um papel social muito importante. Muitas entidades oferecem, o Júlio colocou, oferece atendimento jurídico, atendimento de convênios de saúde. Nós, por exemplo, temos a saúde dentro do sindicato, tem sindicato que tem só convênio, nós temos dentro do sindicato. A gente tem tanto Nova Arte como Sapiranga, que na verdade hoje uma consulta com ginecologista não baixa de R$ 300. O nosso associado hoje, com o apoio, com a contribuição que os trabalhadores dão, a gente tem aqui ginecologista de graça. A gente tem exame, por exemplo, faz aqui a coleta do pré-câncer a R$ 20. Fazer fora ele vai pagar mais de R$ 100. Então são tudo convênios que o sindicato consegue, pela demanda que tem, consegue um preço melhor para ajudar o trabalhador. Outras questões que num tempo de tantos direitos que são ameaçados, nós precisamos é de união para a gente tentar manter o que a gente tem. Eu sempre digo, a gente não está conseguindo avançar muitas das nossas cláusulas, mas tem vários sindicatos que perderam as cláusulas que tinham, perderam os direitos que tinham. Nós, no nosso sindicato aqui, graças a Deus, com muita luta e empenho que a gente tem, a gente não está conseguindo que eles retirem alguma coisa da nossa convenção coletiva. A gente sempre fala que a nossa convenção coletiva, às vezes, é o maior ganho que a gente tem, é a nossa convenção coletiva. Às vezes, nem é o aumento com a inflação tão baixa que tem hoje em dia. O trabalhador vai reclamar da inflação, é a inflação, né? Não é nós que medimos a inflação e a gente tem um porquê seguir. Então, a nossa convenção, às vezes, vale mais do que o próprio aumento que a gente tem, pelos benefícios que tem dentro da nossa convenção coletiva, que a gente não precisa mexer e nem deve mexer. E por isso, eu digo para o nosso trabalhador, nossos trabalhadores, valorize o seu sindicato, participe das assembleias, a gente sempre convida os trabalhadores para participar da assembleia, sempre diz a importância deles estar aqui junto com nós, para a gente criar e ter a participação deles junto quando a gente manda, principalmente a pauta de negociação, quando a gente tira a primeira pauta de negociação para a gente mandar para a patronal o que a gente vai pedir. Por isso que é a importância dos companheiros, das companheiras na participação das nossas assembleias. acompanhar as negociações, perguntar para nós, ver como é que está, não deixar para o último dia, quando tem assembleia que a gente chama para apresentar as propostas patronais, é bom ter a participação, porque na verdade os patronais são unidos também, eles também se reúnem, eles sabem quantas pessoas foram nas nossas assembleias, então por isso que a importância de ter vários e vários e vários trabalhadores lá demonstrando que estão insatisfeitos com aquilo que a patronal está oferecendo. Então, dizer para o nosso trabalhador que quando o trabalhador luta sozinho, ou digamos o sindicato luta sozinho, apenas ele é uma voz. O sindicato que é a voz de todos. Então, mais que quando a categoria se une, ela transforma a força, ela tem união, ela mostra a realidade para a patronal, e isso é que faz o nosso sindicato crescer, faz a nossa base crescer. Faz o interesse dos trabalhadores participar das assembleias porque viram que é bom, porque viram que deu resultado a participação deles. Então, eu digo para o nosso trabalhador que compareça nas assembleias, ajude nós a montar nossas pautas de reivindicação, nos questione sobre qualquer dúvida que tenha. Quando a gente vai levar o material para a porta de fábrica, leia nosso material. Porque a gente vê que muita gente não dá interesse para isso, prefere ficar com o telefone no mão. O telefone é bom, é ótimo, né? Mas tem certas coisas que a gente não está tudo dentro do telefone. Dentro do telefone está muita fake news, que hoje está muito na moda isso aí. E, na verdade, o que a gente está levando ali é uma verdade. Pode ter certeza que o sindicato nunca vai levar uma inverdade para um trabalhador. Então, tudo que o sindicato levar lá na porta de fábrica, leia, porque, na verdade, alguma coisa é importante para aquela empresa ou simplesmente para nossa categoria, porque às vezes tem muita informação que é para uma empresa só. A gente às vezes está com um folhetinho na porta de uma fábrica, é justamente para aquela fábrica, para aquela situação que aconteceu numa empresa. Mas leio porque na verdade são textos curtos, são com palavras que o nosso trabalhador entende, justamente para isso, para mostrar que alguma coisa tem de importante ali dentro. Então eu sempre digo para o nosso trabalhador, leiam, denunciem, nos procurem. Porque se o sindicato não tem como saber se está acontecendo alguma coisa de estranho dentro de uma empresa, se não nos comunicar. Tem nossas redes sociais, tem nosso telefone, todo mundo tem. Tem nosso atendimento aqui todo dia também, no dia inteiro tem gente aqui no sindicato. Traga nossas reclamações, traga as informações, vem tirar as suas dúvidas aqui com nós, que sempre vai ter alguém para atender vocês.
0: Sim, Leandro, obrigado pelas informações, pelos esclarecimentos. Vou passar agora para a companheira Romildo, lá de Nova Ars, que ela tem na sua sede, no sindicato lá, que também vai trazer informações para aqueles trabalhadores aí, os ouvintes aí, que acompanham o nosso programa. Romildo.
2: Bom dia, companheiro Júlio, companheiro Leandro, nosso presidente do sindicato, a todos aqueles trabalhadores que nos escutam através da rádio Nascente do Vale, aqui de Nova Hartz, Rádio Ferrabrás de Sapiranga, e também a todos aqueles que participam através das redes sociais. Eu quero falar um pouco que os nossos associados aqui de Nova Hartz, nós vamos ter uma mudança no atendimento ginecológico a partir da semana que vem. Não será mais na segunda, e sim na quarta e na sexta. Então, você pode ligar. Da mesma forma, a gente vai agendar, só muda o dia de atendimento, na quarta-feira e na sexta-feira. E os atendimentos que o companheiro Júlio coloca, os nossos associados aqui de Nova Hartz também podem consultar aí com o médico do trabalho, que tem em Sapiranga, com o clínico geral, com o doutor Oli. Eles também presta esse atendimento para os nossos associados aqui de Nova Hartz. Muitos acham que não pode consultar, mas deixar bem claro aqui que pode também, que é o mesmo sindicato, né? Então eles têm esse direito aí de estar consultando aí com os nossos médicos. E uma excelente fala do nosso presidente. Eu acho que toda a luta que o movimento sindical tem, ela se fortalece, né, com o apoio dos trabalhadores. Muitas vezes eu falo aqui no programa de rádio, falo com os trabalhadores na porta da fábrica, e essa semana foi uma semana assim que os trabalhadores conquistaram, tiveram uma conquista muito importante, né, que foi a aprovação do fim da escala 6x1 e da redução da jornada na Comissão Especial e no Congresso Nacional. Mas nós ainda temos uma etapa muito importante, que é a aprovação do Senado. Então, nós precisamos continuar nos mobilizando. A gente precisa aqui, companheiro Leandro, parabenizar os trabalhadores que, logo que começou essa pauta da redução, passou um baixo assinado, onde muitos trabalhadores assinaram isso. Foi também fundamental, né? Todo tipo de reação dos nossos trabalhadores, todo tipo de mobilização é importante, né? E essa mudança que a gente aguarda aí, que nossos senadores também aprovem, é fundamental para os nossos trabalhadores. O companheiro Leandro coloca que nós temos nossos trabalhadores doentes psicologicamente, e quando a gente está psicologicamente doente, o nosso físico também, né, apresenta problemas. Infelizmente, a gente tem percebido, vocês devem ter percebido em Sapiranga também, né, os nossos trabalhadores emocionalmente muito abalados em todos os sentidos, porque eles não têm tempo, como o companheiro Leandro coloca, principalmente as mulheres. Elas têm tripla jornada, né? Quando chega depois às 6 horas em casa, elas têm uma nova jornada. Então, para nós mulheres, realmente a redução da jornada vai ser assim, ó, extraordinária. Nós vamos ter mais tempo para cuidar da nossa família, mais tempo para cuidar da nossa saúde, porque são os trabalhadores, né, que movem o nosso país todos os dias, né, com coragem, com determinação. Então, isso é fundamental. E não é diferente na nossa campanha salarial, que logo na frente está chegando. Quero falar com os trabalhadores, com os companheiros aqui, que nós aqui em Nova Hartz estamos recebendo muita ligação, muita mensagem, né, aonde os trabalhadores estão curiosos na questão da redução da jornada, o que é importante. Mas aí a gente, como o companheiro Júlio coloca, nós vamos estar aguardando as votações aí do Senado, o sindicato vai estar mobilizado. Sindicato, se tiver aqui a Porto Alegre, a Brasília, São Paulo, a gente vai, né, estar se mobilizando aí para ter essa aprovação. Então, a gente primeiramente precisa esperar, aguardar essa aprovação para, na sequência, a gente tirar encaminhamentos, mas que com certeza nós vamos estar aí na porta da fábrica, dialogando com os nossos trabalhadores e informando, né, esse grande avanço, né, que é a questão da redução. Sindicato sempre vai estar na porta da fábrica, nos programas de rádio, e é fundamental o trabalhador pegar e ler o material, assim como o companheiro Leandro coloca. A gente sempre vai estar levando informações importantes que o trabalhador precisa saber, e o trabalhador, ele precisa fortalecer a luta do sindicato. Nós somos a ferramenta de luta de vocês. Às vezes a gente escuta os trabalhadores dizendo: ah, mas o sindicato não faz nada. Mas o sindicato é o trabalhador. Aí esse trabalhador tem que se perguntar: o que eu estou fazendo, né, para mudar? Porque essas lutas, essas conquistas todas que hoje nós temos, como o companheiro Leandro coloca, que hoje, quando o sindicato vai para a porta da fábrica, nós não somos só no período do dissídio. O sindicato vai além disso, nós estamos em todas as lutas, que é em prol dos trabalhadores. Mas a gente precisa do apoio dos trabalhadores. E essas conquistas que hoje nós temos, muitos trabalhadores nós perdemos, né, para conquistar esses direitos que nós temos hoje. Então, nós temos obrigação de continuar lutando, né, para garantir esses direitos, que já quiseram mexer com a reforma trabalhista, mexeram, né? Graças a Deus, nós temos uma convenção coletiva que garante benefícios aos nossos trabalhadores. Como o companheiro Leandro coloca, as cláusulas que nós temos na nossa convenção são importantíssimas. Nós precisamos dialogar com o sindicato patronal, nós precisamos dialogar com os nossos trabalhadores, que o reajuste, ele é importante, a gente entende. Quando nós falamos economicamente, a gente precisa de dinheiro, precisa de ter um bom reajuste. Mas eu, como trabalhador, eu também preciso fazer a diferença. Eu preciso fortalecer aqueles que lutam por mim. É. Nós estamos à disposição, estamos com as portas abertas aqui. Esse prédio é a casa do trabalhador. Nós estamos de passagem, mas enquanto nós estivermos aqui, estaremos na luta. Seguiremos firme na luta para garantir aí um futuro mais justo para toda a classe trabalhadora. Então, eu deixo essa mensagem aqui, Júlio, que eu acho que é importante. Logo aí na frente, nós vamos estar aí nos organizando, conversando com o trabalhador, chamando para uma assembleia, né, levando as nossas pautas para a patronal, que esperamos levar essa pauta aí da questão da redução, né, que vai trazer saúde e qualidade de vida para os nossos trabalhadores. E precisamos fortalecer essa luta. E para fortalecer essa luta, nós precisamos de você, trabalhador, de você, trabalhadora. Tá? Deixo aqui já um abraço aí a todos e um bom final de semana.
0: É isso aí, Romildo. Obrigado aí pela tua participação, essas tuas informações. É muito importante aí para a nossa categoria, né? Porque essa questão que nós estamos enfrentando aí, essa discussão, fim da escala 6x1, a redução da jornada de trabalho, ela ainda vai dar bastante discussão aí na sociedade, com os trabalhadores e também aí com as empresas, com as indústrias. No momento que ficou prolongada aí no Congresso Nacional, prolongada, a gente ainda tem 60 dias para discutir isso com a patronal, que nós temos uma convenção coletiva, e isso nós vamos ter que discutir com a patronal aí qual é os melhores encaminhamentos que seja bom para os trabalhadores e também, claro, vamos dizer que tem que ser bom para as indústrias também, né? Mas isso é uma grande discussão que nós vamos ter aí com essas classes aí, trabalhadores e empregados e empregadores. Mas é bom colocar também, os trabalhadores têm que participar junto com a direção do sindicato, discutir aquilo que é bom para nós, porque nada vem de graça, nada vem de graça. Todos esses direitos conquistados até hoje foi na luta sindical, que trouxe esses direitos aí, que nós, poucos direitos que nós temos para os trabalhadores. O movimento sindical, desde o século XX, começaram a se mobilizar, que começaram a conquistar esses direitos que nós temos, e cada vez nós temos que avançar mais nessas questões aí. Leandro, suas considerações finais, que já falta 3 minutos aí para iniciar o programa, né?
1: Só mais uma vez agradecer a você, Júlio, que coordena nosso programa, agradecer a companheira Romilda pelas palavras, agradecer o nosso trabalhador, nossas trabalhadoras, desejar um bom final de semana, um bom resto de sábado, um bom domingo para todos. E na outra semana que vem tem feriado. Então, os trabalhadores que não trocaram, as empresas que não trocaram de feriado, né? A gente sempre diz que a troca do feriado tem que ter 80% de aprovação e homologado pelo sindicato, senão não vale, né? Então, as empresas que fizeram isso aí, não vai ter feriado agora, vão ter um feriado prolongado lá na frente. Mas os que tiver de feriado, um ótimo feriado a todos também, para semana que vem. Aproveitem seu feriado, curtam. Se tiver que visitar alguém, visitam. E um ótimo dia a todos aí. Obrigado.
0: Romilda, aí tuas considerações finais aí para nós encerrar.
2: Não, deixo aqui então um bom final de semana a todos e um excelente início de semana, um bom trabalho a todos aí.
0: Obrigado, Romilda. Dizer para os trabalhadores e as trabalhadoras que na quinta-feira é feriado, mas na sexta-feira o nosso sindicato vai estar aí aberto para atender os trabalhadores. Muitas empresas aí vieram já aí trocar o feriado, vão trabalhar na quinta para folgar sexta. Mas isso também, já vou dizer, é mais uma causa que nós temos que favorece os trabalhadores na nossa convenção coletiva. Muitos trabalhadores vão

0: neste feriado aí, e tem que ter mais de 80% de assinatura dos trabalhadores concordando com essa cláusula. O sindicato assina e homologa e tem validade. E tem umas empresas que mandam aí por e-mail, sindicato, mandam por aéreo. Dizer assim, ó, isso não tem validade para nós. Tem que ter a homologação do sindicato. E essas empresas aí correm um risco de sofrer uma ação aí no Ministério Público sobre essas questões que não tem a homologação do sindicato. Deixa eu desejar um bom fim de semana a todos e até sábado, que vem, vocês vão ter mais informação aí para a classe trabalhadora. Um abraço.
1: Até mais. Um abraço.
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5: 8 horas e 33 minutos.
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5: 8 horas e 35 minutos.
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1: 9:01.
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0: Bom dia, minha gente. Estamos por aqui. Já estamos por aqui com a programação Cristo é a Resposta.
1: Para a cruz.
0: Pela sua rádio Ferrabras, neste sábado, vou avisando que este é o último programa do mês de maio. Sábado, dia 30 do corrente mês, 2026. Eu sou o comunicador Júlio Lopes. Estamos aqui com aquela alegria de sempre. Para levar uma mensagem de Deus para o seu coração nesta manhã. A temperatura está amena, hoje não está frio, podemos assim dizer. É uma passagem de mês para o mês de junho. E creio que está tudo legal. Desejo encontrar você na audiência da programação com saúde e com alegria de sempre. Mas fica ligado. Está meio triste, meio abatido. Deus tem uma mensagem para você. Tem uma palavra nesta manhã. Alguém pode pensar assim, dizer: ah, mas eu não estou bem. Meio adoentado. E o que vai adiantar eu ouvir essa programação? Olha, uma coisa eu posso afirmar. Que Jesus tem curado pessoas através de programações, até mesmo em outras emissoras, foram dar testemunha na rádio, doenças que não conseguiam combater com remédio. Jesus curou através da nossa oração, através de programa de rádio, levando a mensagem evangelística. Pessoas que chegou, segundo seu tio me notificou lá na emissora, onde eu morava antes de vir para cá, e ele pediu oração porque tinha deixado uma jovem na UTI em Santo Ângelo. E ele disse: ora por nós, faz uma oração aí no ar, e que eu quero ouvir. Ela está na UTI, deixei agora. E a gente orou pelo rádio, seguiu orando depois, né? Não levou muitos dias, isso era uma passagem de ano quase, antes do Natal. No começo do ano, ele ligou para a programação lá, na hora que eu estava lá, e disse: eu quero que dê o testemunho aí, porque eu morava em outra cidade, eu nem sequer conhecia o homem, e que ela está curada. Além do que ela tinha de doença, tinha uma depressão daquelas de último grau, disse ele. E ali eu testemunhei. Então, fica ligado que Deus tem bênção para você, Deus tem vitória para você através de Cristo é a Resposta. Obrigado, Rádio Ferrabras, na direção do seu Anilton. Estamos por aqui e já está chegando música. Filho, você vencerá, é o título da canção que você vai ouvir aqui.

Olha aí, minha gente, as horas vão passando, já são 9 horas mais 11 minutos, 37 segundos. E por aqui nós vamos com a nossa programação, que tem o apoio do Supermercado Capelete. 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Por aqui vai o nosso programa Cristo é a Resposta, levando uma resposta, quem sabe, aí para você que está ligado na programação, muitas vezes se perguntando, que nem eu assim, mas como é que eu vou fazer? Como é que eu devo agir? Mas e agora o que, que eu vou fazer? Muitas vezes ficamos nessa situação, né? Alguém até perde de dormir, focado, não tem uma direção, acha que vai tomar uma direção errada. Então, para isto, Cristo é a resposta. Ele pode ajudar você. Entrega nas mãos de Deus, confia nele e ele tudo fará. Não fará nada pela metade. Tudo fará por você. Então, por isso, nós estamos proclamando aqui o Evangelho do Senhor Jesus Cristo, levando uma mensagem para o seu coração. Obrigado, Dona Adélia, sempre ligada na programação também, né? Comunicando aí também que estava baixa aqui a programação, né? Às vezes os outros que nos antecedem dão uma mexida nas coisas, a gente chega aqui e acha que está tudo normal, né? Mas ela nos ajudou aí, vamos oferecendo uma canção aí daqui a pouquinho, a mensagem falando a verdade. Daqui a pouquinho já sai aí para Dona Adélia. Um abraço a todos, estão ligados na programação. Neste domingo, é o último domingo de maio. Então, um convite para você que está nos ouvindo, faça uma visita ali na Igreja Assembleia de Deus do bairro Oeste, ali ao lado do Colégio Érico Veríssimo, bem conhecido. E ali na Rua Marx, você chega lá em torno das 19 horas, já está começando o culto, e será bem recebido, vai ganhar aquele abraço, né? Isso, então chega lá, convide mais alguém, não vá sozinho. E Deus vai abençoar você, através da nossa mensagem ali, que tem o pregador, tem os cantores já convidados também. Participe e veja que Deus tem realmente uma resposta para você. Um abraço a todos os nossos irmãos que estão ligados à programação. Oferecemos a programação também para os nossos ouvintes que estiveram de aniversário nessa semana. Não podemos citar aqui nome, parece que não me vem na lembrança, mas você que foi aniversariante, receba aí a nossa homenagem e que Deus abençoe. Eu, hoje tem lá onde eu morava, em Caibaté, o nosso amigo Hélio Leal Machado, né? De aniversário hoje, já mandei uma mensagem, agora eu vi aqui, né? Que Deus abençoe também o seu Hélio, né? Assim nós vamos levando a nossa programação, agradecido a Deus que nos dá a oportunidade de falarmos a sua palavra aqui na Rádio Ferrabras.

0: 9:22.
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2: Por aqui nós vamos, 9:22:34, a programação é Cristo é Resposta pela sua rádio Ferrabras FM, levando uma mensagem de fé que abençoa a sua vida e assim nós vamos aliviando as opressões, muitas vezes opressões malignas que cercam a pessoa, mas Deus vem dando vitória a cada um e cada uma. Então que Deus abençoe você nesta manhã e nós cremos que Deus faz uma grande obra na sua vida. Ele é poderoso para ajudar você no nome do Senhor Jesus Cristo. Confirmando assim uma bênção, você vai, como diz a palavra de Deus no livro de Salmo, de passo em passo e de vitória em vitória. E Deus vai dando a sua proteção para a sua vida em nome de Jesus. Abençoando sempre a sua vida, a sua família. Você que tem uma pessoa aí na sua casa, quem sabe sempre doente, já usou muitos remédios, porque o remédio é assim, né? A gente vai descobrindo o segredo. É claro que a pessoa anseia para que a sua vida volte ao normal, né? A pessoa anseia, mas muitas vezes não dá certo, porque na medicina há uma determinada combinação, né, para que tenha saída nos remédios, nas farmácias. Tem uma combinação. Muita coisa aí vai na base da combinação. Então, aí a pessoa vai lá e diz, poxa, mas não está, consulta o seu médico, não está fazendo mais efeito e afinal de contas continua feia a coisa para mim. Aí ele vai e receita um outro remédio que venha a ser do mesmo, mas porém diz que mais forte, que vai prejudicando mais a saúde, atingindo outros órgãos do seu corpo físico. Então, quando nós vamos para Jesus, aí ele resolve a situação. Ele não dá outro remédio, ele cura o enfermo, ele liberta o oprimido. Ele faz aquilo que o homem não pode fazer. Porque nós, como pessoa, como ser humano, o que nós estamos fazendo é anunciar Jesus e orar. Somos intercessores. Aí nós intercedemos, a pessoa crê em Jesus, mas não é nós que curamos, não. É Jesus quem cura, é Ele que liberta. Então daí Ele cura. Aquilo que parece impossível para o homem, para a medicina, é possível para Deus. Mas você tem que colocar a sua vida para Ele abençoar você de uma forma extraordinária. Então creia nele, que Ele tem promessa para você e vai ajudar a sua vida e você vai ter vitória.

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Um abraço, meus amigos aí do Bairro Oeste, sempre ouvindo a nossa programação. Lembrando, mais uma vez, do culto de missão neste domingo. Último dia aí, domingo, último do mês de maio. Na Assembleia de Deus aí no Bairro Oeste. Chega lá e Deus abençoará a sua vida a partir das 19 horas. Ali pelas 20 horas. É uma hora e meia de culto, né? Já volta para casa, dormir tranquilo para segunda começar no seu trabalho. É, esse é o esquema, né? Começa cedo, termina mais cedo também o culto. Mas bom mesmo é cultuar a Deus, né? Entregar a nossa necessidade diante dele e ele tudo fará por nós. Que Deus abençoe a todos os nossos amigos e amigas que estão ouvindo a nossa programação. E eu creio que Deus abençoará também a nossa nação, abençoará a cidade de Sapiranga. Sempre, sempre tem intercessores orando para que Deus venha abençoar, venha ter o seu cuidado sobre a cidade de Sapiranga também. E nós cremos que Deus é bom e Ele está sempre com cuidado. Esta é a realidade.

A gente agora são 9 horas 36 minutos com 23 segundos e nós estamos por aqui levando a mensagem do Evangelho, sempre orando a Deus para que os enfermos sejam curados. Muitos pedidos de orações chegam para intercedermos, né? E nós vamos com a força que Deus nos dá, falando com Ele e pedindo misericórdia sobre a vida de cada um que está necessitado. Por isso nós confiamos no Senhor e vale a pena nós também anunciarmos a Sua palavra. Que Deus abençoe a todos.

Fica confiado no Senhor, porque Ele é poderoso para abençoar você, a sua vida e dar vitória naquilo que você tem esperado nele.

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1: Olha, minha gente, já são 9 horas mais 41, com 48.

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1: Minha gente, nós tivemos problema técnico e agradecemos a nossa técnica de lá conseguiu colocar. Tá certo? Obrigado. Que Deus abençoe a todos. Programação Cristo é a Resposta pela sua rádio pela Brás FM. Já desejando um bom final de semana a você e sobre a bênção de Deus, que a paz de Deus seja sobre a sua casa e que o Senhor lhe dê a sua proteção, porque eu creio que é muito bom termos a proteção de Deus. Aí você abre os braços lá na porta da frente e fala com Deus e diz: quero a sua proteção dentro da minha casa. Afasta todo o mal que não venha nem chegar para dentro do pátio, em nome de Jesus, e Deus vai abençoar poderosamente. A palavra de Deus diz em Salmo que em vão vigiam sentinelas. Se o Senhor não guardar a casa, fica visivelmente aberto para quem quer que seja. Mas se o Senhor guardar a casa, aí não tem problema, porque o Senhor tem anjos para proteger aqueles que temem o seu nome. Confia nele e ele tudo fará. Muito bem, agradecendo nossos apoiadores também. Obrigado pelo carinho da sua audiência, nossos amigos que colaboram para o bem do andamento aqui da nossa programação. Desejando um bom final de semana, a nossa oração é essa: que Deus abençoe você, a sua família e a sua casa, em nome de Jesus. Segue ligado sempre na rádio. Um abraço com a nossa programação Cristo é a Resposta. 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Um abraço a todos e vai ficando a última com a Geu Pereira. E o Senhor Jesus Cristo seja sempre louvado.

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3: Olha, a gente agora vai marcar aqui 10 horas da manhã aqui na Rádio Ferrabras FM de Sapiranga. É, nós estamos por aqui com a programação sertaneja até o meio-dia e nós estamos levando ao seu conhecimento também os nossos apoiadores que já vai tocar aqui. Depois segue a música sertaneja para você. Obrigado pelo carinho da sua audiência, sempre ligado, dando preferência e a confiança dos nossos apoiadores que acreditam no nosso trabalho aqui, Rádio Ferrabras FM. E por aqui nós vai conhecer então nossos apoiadores, que será divulgado aqui, depois segue a música aqui na sua Rádio Ferrabras.

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3: 10:01.
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4: Olha, gente, 10:18, mais 38, lembrando que quem está aí presente tem o fecha-mês, atendimento hoje, somente para este sábado, tem o frufru, tem jogos de mesa, num preço lá embaixo para você conferir, lá em Thaís Presente, na Avenida João Correia, 2356. 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Um abraço. Vamos falar um pouquinho de esportes. Aí o gauchão no brasileiro, né? Que é o campeonato brasileiro. Vai parar aí por mais de 50 dias. Aí por causa da Copa do Mundo. E ainda em maio, Inter e Grêmio já sabem que não tem qualquer condição de disputar o título nacional. A realidade atual é outra, né? O velho sonho de brigar na parte de cima da tabela foi substituído por uma disputa regional dentro do próprio Brasileirão. É uma disputa aí, né? Quem termina na frente do rival, o gauchão parece ter sido aí transferido para os pontos corridos. É isso aí. Mas o sucesso incomoda mesmo, né? Falando aí sobre o Neymar, que virou fenômeno muito cedo, mas não nasceu rico. Aí foi o futebol que mudou a vida da sua família. E existe aí um evidente desconforto da parte de cada dia da elite com um personagem assim, como se o sucesso tivesse endereço social definido e determinado. Pessoas aí não pudessem ocupar certos espaços, né? E a rejeição aí aos jogadores muitas vezes ultrapassa o futebol e entra no campo social. O Tom Jardim resumiu isso de forma brilhante ao dizer: no Brasil, sucesso é ofensa pessoal. Gênio! É isso aí. Os comentários sobre o Neymar, mas o que nós precisamos, né, é saber sobre os jogos da seleção que vai começar aí no mês que vem. E quem vai ficar na reserva, né? Esse é o importante, que o Neymar deu uma lesionada aí. E precisa mudar aí, né? Aí determinados problemas não é ser SAP, aí é o clube associativo. O problema é a gestão. Inter e Grêmio chegaram a um ponto de desequilíbrio financeiro em que o próprio torcedor já teme contratações caras por medo de aumentar ainda mais as dívidas, e a falta de profissionalização nos setores de comando cobra um preço alto dentro e fora de campo. Clubes gigantes, olha só, clubes gigantes passaram a pensar pequeno, porque durante anos foram dirigidos sem responsabilidade, sem visão de longo prazo. É isso aí. Muito bem, nós estamos aqui levando na sua programação, falando sobre esporte. Daqui a pouquinho vamos falar sobre outro assunto aí também, aqui na nossa programação Sabadão Sertanejo. Segue a música aqui na Rádio Ferrabrás de Sapiranga.

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2: 10 horas e 29 minutos.
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isso aí, minha gente. Agora são 10 horas mais 31 minutos com 15 segundos aqui, Ferrabras FM e o seu Sabadão Sertanejo. Na apresentação do seu amigo Júlio Lopes. Por aqui nós vamos. Já em seguida eu vou trazer uma música diferente. É, uma música diferente porque eu quero fazer as minhas considerações aqui. Então... vamos trazer um aqui no estilo, colocar de fundo musical aqui, para o que eu quero dizer aqui, de estilo

Pois é, minha gente, mas ontem pela madrugada passou para a eternidade nosso conterrâneo Pedro Hortaço, conhecido no mundo da musicalidade gaúcha, nativista em todo o Rio Grande, pessoa de suma importância para São Luís Gonzaga e todo o nosso Rio Grande e nosso país e por aí afora. E como às vezes nós já temos conhecido uma pessoa, então quando essa pessoa se vai, nós às vezes até sentimos uma saudade, mas nunca mais vou ver essa pessoa. E essa música aqui. É o timbre de galo. E o Pedro Hortácio é nosso conterrâneo lá da velha São Luís Gonzaga, né? Isso, sua família. E tem a Maria Anitta, né? Que é psicóloga, música, toca gaita de outro baixo, também é sua filha. Seu filho Gabriel e outro também. E sua esposa, né? A gente conhece. Após alguns sofrimentos na vida, ele deixou para ir para outra querência. Esse disco, Timbre de Galo, eu trabalhava na rádio Caibaté AM, lá onde eu morava. E ele lançou o disco, né? E nós não tínhamos lá na rádio, e daí eu sempre estava indo para São Luís Gonzaga, e daí eu resolvi conversar com ele, daí lá na casa dele, tive por lá. E daí falei sobre se ele ia passar por lá, né, para dar fazer um lançamento da nova música do Timbre de Galo, seu disco no tempo. E daí disse, mas olha, meu amigo, eu vou te dar de presente esse disco, e aí você faz lá. Não precisa nem eu ir lá na rádio, né? Você faz o lançamento para nós. O disco é teu, se tu quiser deixar na rádio, tu deixa. É você que sabe, mas estou te dando de presente. Eu já fui com o disco novo na mão lá para a rádio. É, um presente do agora saudoso Pedro Hortaço. Ele tinha, devido aos seus problemas de enfermidade, já com seus, se aproximando dos 80, né? Naquele tempo ele foi amputado uma perna e agora ia amputar a outra, né? E devido aos seus cuidados, lembrando que essa é a última cepa missioneira. Jaime Caetano Brown, Noé Guarani, enfim. E eles se mudaram, segundo a informação da Maria Anitta, que eles se mudaram para Ijuí, devido aos tratamentos, se mudaram em março. Estão morando lá em Ijuí. E aí foi velado em Ijuí ontem, e às 2h30 iriam para São Luís Gonzaga, né? Conforme a informação dela. Aí tinha as suas passagens lá, né? Na chegada ali, na imagem do Jair Caetano Brown, aí ia ter o corpo de bombeiro esperando, ia ser velado ontem. Na Câmara de Vereadores. Hoje, pela manhã, o seu sepultamento no cemitério municipal, lá onde minha mãe também foi sepultada. E ali no túmulo já da família dele. Então, nos deixou este grande homem, missioneiro, ali de São Luís Gonzaga, Pedro Hortaço.

É isso aí, cada um diz o que pensa. Então, meus amigos, ouvintes do seu programa Sertanejo nesta manhã, um abraço a todos.

eu sempre gostei aqui na programação gaúcha tocar nas tardes aí a música do Pedro Tássio, que deixou saudade pro povo aí, né? Isto aí. Um abraço a todos. Continua firme na guerra para manter a sua vida, a sua saúde até o fim. Foi admirado ali, já este ano, o seu filho Gabriel ia para o hospital e lá ele tocava sua gaita para outro que estava em mesmas condições, né? É a entrevista da sua filha, né? Que nos deu aí. Muito importante. Dando um alento para aqueles que também estavam sofrendo.

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2: Agora são 10 horas mais 47 com 42 segundos aqui na Ferrabras FM. Olha aí, gente, ter olho nos componentes tóxicos dos alimentos. Cientistas desenvolvem métodos para acelerar análise laboratoriais. É. Então, cada vez as pessoas aí parece que são atingidas por doenças. E na alimentação, até mesmo em verduras e frutas, pode ter contaminação. É. Aí que se cuidar, né? Porque pode estar aí também o perigo. Então, parece-me que precisamos ter uma vigilância ao que comemos. Às vezes pegamos o que é mais fácil. Eu conheço pessoas que vai sempre pelo mais fácil, né? Para não ter que fazer a comida para sua família, seus filhos, que ainda pequenos já se acostumam com isso aí. Estudo sobre risco de Alzheimer feminino. Também a ala feminina é a mais atingida. As mulheres aí não apenas enfrentam aí taxas mais altas da doença do Alzheimer e de outras formas de demência, como novas pesquisas aí que sugerem que também podem ser mais fortemente afetadas por fatores de risco comuns ligados ao declínio cognitivo. Os cientistas aí, as universidades, estão anunciando estes acontecimentos sobre o Alzheimer, que atinge tanta gente, e as mulheres são as que correm mais o risco. Você conferindo comigo aqui, Rádio Ferrabras, neste sábado, dia 30 de maio, 10 horas mais 50 minutos, vai marcar o relojão da sua Rádio Ferrabras. Aqui de Sapiranga, Rio Grande do Sul. Sapiranga é bom viver. Ontem ainda eu falava com alguém. Sapiranga é bom viver. É só saber viver, né? Isto mesmo. Seguindo a música, aqui para você que está curtindo a programação, tomando seu chimarrão quentinho aí, né? Hoje não está muito frio, mas nós esperamos aí que o tempo também permaneça, né? Sem aquela chuvarada. Estava marcando chuva ontem, até porque lá na cidade onde eu me criei, São Nicolau, tem também uma feira, mas o mais importante é o domingo, que é o dia do café de Cambona. Olha o que tem de bolo frito lá em São Nicolau, naquela terrinha que me viu crescer. E aí e fizeram a feira também, já começando sexta-feira, né? Já tinha dado uma previsão que sexta à tarde cairia algumas chuvas no Rio Grande do Sul, inclusive lá naquela região. Mas já sábado ia ter uma melhora, e justamente era, que também choveu um pouco, e parece-me que não vai ter chuva, vai dar um bom final de semana para o seu passeio, para você aí movimentar o seu corpo, né? De um lado para outro aí fazer aquela correria. Isto, alguém diz assim, vou descansar o fim de semana, mas faz uma correria danada por aí, né? Mas cada um sabe o que faz, né? O negócio é que esse corpo velho tem que se movimentar em quantia. Chegando, chegando devagarito aqui para você curtir na sua rádio Ferrabrás.

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2: 10:50.
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5: 11 horas, com pontualidade aqui na sua rádio Ferrabras FM. 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Então vamos indo em frente. Falando em esporte, nós temos aí jogos para o final de semana, marcado para sábado, hoje, dia 30. Às 16 horas tem Flamengo e Curitiba. Às 16 tem Atlético Paranaense e Mirassol. Às 17:30 tem o Grêmio e o Corinthians. E às 17:30 também tem mais jogos aí, tem o Bahia, Botafogo e depois às 20 horas Santos e Vitória. Então o Grêmio hoje joga às 17:30 contra o Corinthians. Domingo 31, o último dia do mês de maio, às 11 tem Bragantino e Inter, tem às 16 horas Vasco e Atlético, Minas Gerais, às 16 horas Palmeiras e Chapecoense, às 20:30 Cruzeiro e Fluminense, e às 20:30 tem Remo e São Paulo. Isto. Então, domingo, o Inter enfrenta ao meio-dia e às 11 horas o Bragantino lá. Esses são os jogos. Quer saber como está o seu time aí da dupla Grenal no Campeonato Brasileiro? Bom, aí primeiro você sabe, é o Palmeiras com 38 pontos, segundo está o Flamengo 31, Fluminense está com 30 e por aí vai. E vamos trazendo aqui para você, então, que aí a equipe do Inter em 12º com 21 pontos e a equipe do Grêmio está em 14º com 21 também. E lá do rebaixamento encontra-se o Chapecoense, o Remo e Mirassol, Santos e o Vasco na beirada da barranca para cair. É reta! Campeonato Brasileiro. E a função segue, né? Confirmando aqui, o Neymar tem lesão, mas segue na seleção. A camisa 10 desfalcará o Brasil nos amistosos. Veja bem, a pessoa foi convidada aí para participar da seleção Antes havia aquela dúvida se iria ou não, por problemas físicos, conforme afirmou o Lancelotti. Se tiver bem, ele vai, pois aí foi convocado. Mas já se lesionou, não vai poder nem treinar com os companheiros no amistoso, né? É. O Brasil tem amistoso, mas ele não vai poder jogar. Que já seria uma grande coisa para ele jogar amistoso. Não vai, vai ficar de fora. Mas segue na seleção. Esse é o Neymar brasileiro, craque do futebol. Vamos em frente, já são 11 horas mais 4 minutos, com pontualidade aqui na Rádio Ferrabras FM, com o Sabadão Sertanejo.

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1: 11 horas 22 minutos, Rádio Ferra Brás é notícias. Um homem foi preso na madrugada deste sábado, depois que um grito no meio da noite revelou um crime que durava anos. Gilson Gonçalves Cavalheiro, natural do Paraná, foi até o quarto onde três crianças dormiam e abusou de uma menina de apenas 12 anos em Nova Trento, Santa Catarina. A mãe acordou assustada com o grito, se levantou e encontrou os filhos em pânico. Foi quando o pesadelo veio à tona. Segundo a vítima, os abusos aconteciam desde quando ela tinha apenas 8 anos de idade. Ele ainda tentou fugir, mas acabou preso em São João Batista, onde confessou o crime em vídeo gravado pelo PMSC. Preso este covarde hoje pela manhã, então. O nome dele, Gilson Gonçalves Cavalheiro. Muito bem, nós estamos aqui com a nossa programação Sabadão Sertanejo, pela sua rádio Ferra Brás, FM de Sapiranga. E temos trazendo notícias, e enquanto isso, entidades criticam a aprovação e vão pressionar governo e Senado. Enquanto a PEC do fim da escala aí 6x1 avança em Brasília, entidades gaúchas lamentam a aprovação na Câmara dos Deputados. E embora o debate seja legítimo, aí vemos com profunda preocupação o avanço da mesma. São as comunidades. Meus amigos, eu tenho observado, né? Porque eu sou mais observador que falador. Que ultimamente, nos últimos anos, se ouve tanto comentário, e principalmente agora, em época, no ano da eleição, podemos assim dizer, em que tem aí os seus pré-candidatos, enfim, outros já definidos, nem bem termina uma conversa, uma acusação, já começa outra. Para envolver o povo, olha, essa troca de conversa que está acontecendo aí no nosso mundo nos leva a pensar e repensar. Às vezes, já começa antes de dar por encerrado um assunto, como tinha aí os assuntos do INSS, aquelas coisas todas, né? Que tiraram o dinheiro dos aposentados. Já começa outra conversa sobre o Flávio Bolsonaro, sobre aquele assunto do Orcaro, enfim, as acusações, por aí vai, né? E as ameaças, um de um lado, outro do outro, acusações. Aí Flávio vai para os Estados Unidos com o presidente Trump, e o assunto sai pelas notícias, pelos jornais, enfim, pela televisão e rádios. Aí já gera outra conversa e acusações. E por aí vai, né? Nosso povo, nosso Brasil vai girando em torno dessas conversações e acusações, um desejando que o outro vá para o fundo do poço, enfim, aquela coisa toda, né? E o povo vai enchendo a cabeça com essas coisas até que chega o tempo da eleição, e aí irão votar e decidir quem será o próximo presidente do nosso Brasil. Mas que dá uma encheção de saco, dá mesmo, né? Agora vem aí, devido à visita do Flávio lá, aí sobre o Trump agora acusando que as facções aqui são terroristas. E essa conversa vai longe, né? Alguma coisa pode acontecer aí. E ele vai combater, né? Porque as facções aí do PCC e Vermelho aí atingem o mundo e eles já são chamados de facções aí. Os organizados, eles são mais organizados que muitas empresas grandes que tem por aí. Então, quando a coisa é organizada, dificilmente vai se desmanchar. Essa é a realidade, né? Eles são muito organizados, é o pingo em cima do i. E tem gente. É bancários, é gente de governos, enfim, por aí. Então vamos ver o que vai dar, né? Mas é a realidade, né? Do nosso mundo, que se levantaria nos últimos tempos, nação contra nação, reino contra reino, e tá aí a briga entre os reinos, um querendo desmantelar o outro. Enfim, vamos ver o que que vai ser aí a reação do Trump nesse assunto de combater, acusando as facções como terrorista. Aqui no Rio Grande do Sul eles não entraram, né? Nós sabemos disso, que aqui não tem as facções lá do PCC, enfim. Mas por que que não tem? Porque aqui antes dele já se organizou também as facções aqui do Rio Grande do Sul e não pertence a eles. Então pode ser que não tem, né? Os terroristas aqui no Rio Grande do Sul. Meus amigos, um abraço a todos vocês, pessoal aí que estão sempre ligados na programação. Aqui nós vamos trazer a notícia, a nossa opinião e nós vamos que vamos. Confere a hora certinha, certinha comigo, são 11 horas mais 28 com 39, segunda aqui na Ferrabras FM, um abraço a todos. Olha, tá brilhando o sol lá fora. Tá bonita a coisa, né? Dá pra tirar o blusão, tirar o casaco, enfim. Bom final de semana aí. Eu creio que chuva já era aqui para nós, principalmente na região de Sapiranga, aqui no Vale dos Sinos. Um abraço a todos que estão sempre ligados na programação. Obrigado pelo carinho da sua audiência aqui na sua programação deste sábado, dia 30 de maio.

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1: 11 horas e 33 minutos.
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1: É isso aí, gente. Agora são 11:37, mais 23 segundos aqui na Rádio Ferrabras FM. Sabadão sertanejo, um abraço a todos, um bom final de semana, um bom sábado, um bom domingo, tudo na Santa Paz de Deus. E aqui a música não para, né? Porque música boa ninguém enjoa. Nós vamos deixando a nossa homenagem aos aniversariantes na semana. Um feliz aniversário a todos. Nosso amigo Machado, lá de Caibaté, aniversariante hoje, um abraço.

Hélio, todos os seus familiares aí. Um abraço a todos, agradecido a você pela sua audiência, sua paciência na programação. Segue ligado na programação da sua rádio. Um abraço. Tchau, tchau.

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2: Olá, nosso bom dia a todos que estão aí conosco, né? Sempre uma alegria podermos estar aqui no sábado, nos trazendo essa palavra de esperança, de conforto a cada um de vocês. Pode estar convidado a participar conosco aí, e acompanhar a gente aí, pode ser aí pelo, quem tiver aí também pode acompanhar pelo site da Rádio Ferrabras ou também aí pelo perfil da IILB Sapiranga, né, tanto do Facebook como do YouTube, ou também o perfil aqui da Rádio Ferrabras, ou também pelo WhatsApp, né, WhatsApp da rádio 997-546409, ou meu WhatsApp também 997-750647, né? Você é bem-vindo a estar conosco aí nesse momento de reflexão da palavra, e a gente vai colocando uma música, Ousado Amor. Vou tentar ver se a gente se acerta hoje aqui.

dentro da palavra, né? Da reflexão com vocês. E é sempre uma alegria podermos estar junto com vocês nesse horário, nesta hora. Lembramos então também para oportunidade para você ouvir mais dessa palavra de esperança, né? E nessa palavra aí nós vamos estar aí hoje à noite, tem um culto, momento, não é um culto exatamente, é um momento de louvor às 19 horas ali, pelos 82 anos da Congregação São Mateus. Então, além dos grupos de música e da congregação, vão estar participando, vai estar aí conosco, para nossa alegria também o coral do Seminário Concórdia, né? Vai estar aí trazendo também através do canto a mensagem do Cristo Salvador. Então nós queremos também assim louvar ao nosso Deus por todas as bênçãos que tem derramado aí sobre nós, né? Nesses 82 anos através da Congregação São Mateus. Também no amanhã de manhã, culto na São Mateus às 9 horas e também às 8h30 lá na Castelo Forte. Hoje à tarde, inclusive, tem um encontro aí das escolas bíblicas, escolinha dominical aí da Oração Bom Jesus e da Castelo Forte, a partir das 14h30 lá no bairro Amaral Ribeiro. E também, lembramos que amanhã tem um evento distrital, né, ali em Campo Bom, aqui do ladinho, tem de tarde ali um encontro para lideranças, mas também aberto a todas as pessoas aí, com duas palestras muito proveitosas com o pastor vice-presidente, o seu Ayrton Schroeder, né, vice-presidente de Ação Social, vai falar do cuidado com as pessoas. E também Bruno Seves, pastor atualmente agora ali servindo em igrejinha, vai nos trazer uma palavra sobre evangelismo, sobre missão. Então, nós vamos trazer neste momento. Aqui o pastor André está me avisando aqui, né? E o microfone, não sei se está dando para ouvir o microfone, né? Talvez o microfone. Ah, entendi. Talvez quem está na rádio aí está nos ouvindo, né? Vamos ver aqui as configurações, se nós conseguimos mexer aí nas configurações, né? Aqui do som. Deixa eu ver se está no microfone. As configurações. Deixa eu ver. Volume do microfone. Opa. Vamos ver se está pegando aqui, se consegue me ouvir, né? Se dá para pegar agora, se está escutando o microfone aqui. Está pegando o microfone da mesa aqui também no Facebook. Vamos ver se está funcionando. Agora mudou algumas coisas, né? Ah, aqui tem que pegar. Deixa eu ver. Se tá pegando. Entrada 2. Vamos ver se é esse aqui. Se pastor André, se agora melhorou o microfone, se dá para escutar agora aqui no Facebook. Deixa eu só botar aqui também. Que a gente vai testando então, né? Daqui a pouco não pega o microfone e aí a gente tá com um problema aqui, né? Opa, não é isto. Bom, a gente vai colocando mais uma música e a gente vai tentando ajustar por aqui, né? Vamos colocar aqui. Vamos ver aí. Vamos colocar aqui mais uma música para ver se enquanto isso a gente tenta ajustar aqui.

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Muito bem, nós vamos trazendo aqui uma palavra de esperança. Não sei se no Facebook o pessoal está conseguindo escutar a gente. E hoje nós queremos trazer essa palavra aqui. E nós vamos ter que trazer essa palavra aqui sobre quem é que é Deus, né? E esse fim de semana, de forma especial, a gente vai estar conversando sobre quem é Deus, né? Nesse nosso período aqui, falando sobre a Trindade, né? Então, aqui sobre a Trindade, esse é o ponto aqui, né? Nós vamos falar sobre a Trindade em nossos cultos, né? Vamos estar falando sobre a Trindade. E nós queremos trazer então essa reflexão hoje aqui também, né? Sobre quem é que é Deus, né? Lembramos assim nesse fim de semana, especialmente a igreja lembra que Deus é triuno, né? É três pessoas em um só Deus, né? Então nós queremos aqui assim também trazer essa reflexão, né? Com vocês, né? Sobre esse momento aí importante dentro da história da igreja, né? Dentro da igreja. E espero aqui, nós temos um problema técnico que eu não estou conseguindo ajustar aqui, né? Qual é que é o que pega o microfone aqui, principalmente aqui, qual é o dos microfones aqui, né? Nós temos aqui alguns, né? Parece que é esse aqui talvez seja, mas não é também. Pois bem, bom, vamos lá. E lembrando assim que Deus é um em três pessoas, né? E eu lembro de um culto que eu estava aqui e que tava lá se falando justamente da Trindade, de três pessoas em um único Deus, né? Então, nós estamos justamente falando sobre isso, né? Deixa eu ver. Pois bem, pessoal. E nesse culto que eu estava lá, o pastor fez um batismo, né? Começou em nome do Pai, do Filho, do Espírito Santo, né? E ali, depois teve o batismo, que foi em nome do Pai, do Filho e do Espírito Santo, né? E aí a gente depois, né? Depois então teve aqui o Espírito Santo, né? E esse batismo, então, ali depois teve um momento em que foi conversado com as crianças e o pastor perguntou em nome de quem essa criança foi batizada. E aí o pessoal ficou assim, né? Ficou meio assim, respondendo em nome de Jesus, né? E o pastor ali tentando convencer elas, né? De que não, que foi em nome do Pai, do Filho e do Espírito Santo, né? E ele ficou conversando ali, tentando argumentar com elas, tentando mostrar. No fim, ele conseguiu botar as palavras na boca delas ali, do Pai, do Filho e do Espírito Santo, né? Então, eu fiquei pensando nessa afirmação dessas crianças, né? E no final das contas, elas estão certas, né? O Deus triuno, tão misterioso, incompreensível, ele se revelou a nós. E não se revelou como alguém que nós não conhecemos, né? Ele se revelou a nós em seu filho Jesus Cristo, né? Então, essa é a maravilha, né? Da boa notícia de Deus, né? De que ele é aquele que vem a nós e se tornou um de nós em Jesus para que nós possamos conhecê-lo, entender sua vontade, sermos feito parte de sua família. Como nos afirma Jesus, quem me vê, vê também o Pai. Eu estou no Pai, o Pai está em mim. As crianças não responderam exatamente o que lhes foi perguntado, mas deram uma resposta talvez já interpretando a pergunta, né?
Era a resposta que o próprio Deus nos deu, ele, o primeiro filho, a revelação visível do Deus invisível. Realmente temos muito a aprender com essa simplicidade das crianças, que muitas vezes nos relembram de verdades profundas, né? E mesmo que nos pareça demasiado simples, pois Jesus abriu mão de tudo que era seu e tornou a natureza de servo, tornando-se igual aos seres humanos, vivendo a vida comum de um ser humano, ele foi humilde e obedeceu a Deus até a morte, morte de cruz. Mas esse é, né, o Filho de Deus, Deus Filho, né? E que revela quem é e o que Deus faz. E é nesse Deus, em Jesus, nós temos a nossa identidade. Porque ele é a identidade, né, de Deus. E é a própria vontade de Deus que o Filho tem em si mesmo, a natureza completa de Deus. Portanto, por meio do Filho, Deus revelou trazer o universo de volta para si mesmo. Ele trouxe a paz, punindo a morte, seu Filho na cruz.

Jesus é esse sim, é esse o nosso Salvador e que faz com que a gente seja esse que é filho de Deus, seja lavado dos nossos pecados, trazido de volta para dentro do reino dos céus. Então a gente vai com mais uma música na sequência, né? Santo, Santo, Santo é a música que a gente quer trazer aqui para vocês.

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3: 12 horas e 42 minutos.

alegria podermos estar aqui conosco. Vocês tivemos um pequeno problema técnico aí no Facebook, no YouTube, atrapalhou um pouco aí. Acabamos caindo ali da transmissão, mas é, hoje vai ser só aqui pela rádio. Então quem tiver aí, indica talvez o site da rádio, pode acompanhar por aí também. É, e aí assim nós vamos também trazendo aqui os nossos recados. Aí a dona Nair está participando, boa tarde, bom estudo a todos nós. Tem mais gente aí na companhia, né? Tinha o seu Piper lá, de longe, na companhia. Agradecemos a companhia de cada um de vocês. Um forte abraço àqueles que nos acompanham. E queremos trazer uma pequena reflexão, né? É, que nos faz pensar sobre a nossa vida, sobre o passado, sobre o presente, o futuro, né? E a Bíblia, especialmente nesse período do ano também, agora que a gente está vivendo, nos faz pensar assim. Por um lado, a vida é quase que nem, digamos assim, dirige de carro. Você está olhando para frente, né? É para frente que se anda, né? Tem alguns até que usam esse bordão aí, né? Mas ao mesmo tempo, é interessante, em Atos 2:22 diz assim: escute o que eu vou dizer, pois por meio de Jesus Deus fez milagres, maravilhas e coisas extraordinárias no meio de vocês, como vocês sabem muito bem. Mas ao mesmo tempo ele traz então, mas que eles acabaram levando esse Cristo à morte, né, que foi crucificado pelo povo, e que Deus ressuscitou Jesus, livrando o poder da morte, porque não era possível que a morte o dominasse. E realmente essa ressurreição de Jesus, a morte e a ressurreição de Jesus, a gente olha no retrovisor, olha o que Deus fez no passado, olha o que ele fez talvez na vida de cada um de nós, mas a ressurreição de Jesus faz a gente olhar para frente, de uma forma especial, e a gente olha o que nos espera lá no futuro, o que nos está reservado, porque Jesus ressuscitou. Como diz um filósofo, Kierkegaard, diz assim: a vida só pode ser compreendida olhando-se para trás, mas só pode ser vivida olhando-se para frente. E realmente a nossa vida é compreendida em Jesus, quando a gente olha para trás, essa nova vida que ele nos dá, e a gente vive ela olhando para frente, para aquilo que nos aguarda, aquilo que Deus tem preparado para nós nos novos céus e nova terra. Assim a gente fala com Deus em oração. Querido Deus, amado Pai Celestial, agradecemos por teu amor, tua bondade, tua graça. Te pedimos que tu sim nos guies, que seja conosco todos os dias de nossa vida, nos orientes, nos abençoes, para que realmente o teu nome seja engrandecido, louvado e adorado também por nós. Deus, tu és tão majestoso que és um mistério para nós, mas ao mesmo tempo estás tão próximo de nós, que nós nos agarramos em ti, confiamos em ti, falamos em ti como esse Deus de amor que tu te revelas em Jesus, que nos resgatou de volta para si, e tens um futuro maravilhoso preparado para cada um de nós, um futuro na eternidade, um futuro nos novos céus e na nova terra. E nós vivemos este vida aqui nesse mundo e já olhamos para frente sabendo que tu estás conosco. Por isso caminhamos firmes, cabeça erguida. Por Jesus, nosso Senhor e Salvador. Amém.

bem, deixamos o nosso convite aqui, né? A vocês estarem conosco aqui nas nossas programações, fim de semana, hoje à noite, especial, os 82 anos da São Mateus aqui, né? Em Sapiranga. É uma programação especial à noite, manhã culto, São Mateus, manhã de manhã, 8h30 horas, culto também lá, no bairro Amaral Ribeiro, no Castelo Forte. E também hoje à tarde, então, esse encontro das escolas bíblicas. Então, hoje à noite especial aí vai ter o coral do Seminário Concórdia participando ali na Congregação São Mateus, na rua Tiradentes 331. Uma alegria podermos estar conosco, sábado que vem estaremos de volta aí, né? Trazendo uma palavra, uma mensagem de esperança para você. Obrigado pela companhia de cada um de vocês. Um forte abraço. A gente depois, logo depois, fica com o Leonelson Miranda aí, né? Na rádio Ferra Brasa FM. O show de bandas aí, hoje à tarde. Então vamos nos despedindo. Ano procurando e entrega o teu caminho ao Senhor. Essas duas músicas que deixamos para a nossa despedida. Que a graça do nosso Senhor Jesus Cristo, amor de Deus, o Pai, a comunhão do Espírito Santo seja com todos vocês hoje e sempre. Amém. Forte abraço. Deus os guarde e abençoe. Amém.

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2: 13 horas em ponto.
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1: Pois muito bem, estamos chegando aqui no Show de Bandas.
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1: Sábado, dia 30 de maio do ano de 2026.
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1: Até as 5 tem Leonelson Miranda na comunicação da melhor rádio de Sapiranga.
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1: Sábado 30 de maio de 2026 tem bailão.
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1: 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Onde você liga? Onde você liga e é só sucesso. Começamos com o Tapa na Cara no Show.
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3: 13 horas e 32 minutos.
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0: Esse ano, cadê você? Que nunca mais apareceu no show de bandas. Pois muito bem, neste sábado, meus queridos. É hoje! Tem Denis e Vacaria e Companhia no Bailão da Verinha Prussiano. Você participa do Bailão da Verinha Prussiano com a animação do Denis e Vacaria e Companhia. Olha só que maravilha, Verinha, fala aqui no show! Alô, Verinha!
1: Olá, galerinha linda, eu, Verinha Prussiano, passando novamente aqui na Rádio Ferra Brás, a rádio mais ouvida da cidade. Convido a todos vocês, pela primeira vez se apresentando na Sociedade 30 de Novembro. Eles, Denis e Vacaria e Companhia. Bora lá, gente, dançar e se divertir com essa amiga Verinha Prussiano. Aquele beijo no coração e aquele forte abraço. Tchau, tchau, gente. Até sábado.
0: Pois é hoje, dia 30 de maio. Tem bailão da Verinha Prussiano na Sociedade 30 de Novembro. 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
0: Deixa eu mandar um abraço pro meu amigo Schumacher. Ele disse o seguinte, Leo Nelson. Eu vou lá pro campo, viu? Vou lá pro campo, vou levar o meu radinho e vou escutar o show de bandas com o apartamento 104, né? Apartamento 104 tá mandando pro centroavante Tchuco. Alô, meu amigo Adriano da Secretaria de Obras. Tá ouvindo o show?
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0: O Schumacher tá mandando pra ti, meu querido, essa música aí do apartamento 104, cadê o apartamento? O grupo Festerê, participação do Cleiton Borges, a voz de ouro das bandinhas do Rio Grande do Sul, chefe. Canta, grupo Festerê no show. Vamos lá, é bailão, meu filho.
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9: Pois muito bem, faltando 10 minutinhos para as 2 da tarde, aqui é show, viu?
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9: Você participa via 997-546-409 do Show de Bandas.
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9: Até às 5 da tarde tem Leonelson Miranda aqui na Ferrabras FM.
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9: Vamos que vamos, dele que dele, como diz o magnífico Antônio Machado no Bom Dia, Sapiranga.
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9: São 13 horas e 51 minutos. O garçom e 2 apaixonados. Deixa eu mandar abraço, viu? Deixa eu mandar abraço pro Dilson, pra Dona Maria, nos ouvindo aqui pertinho da Rádio Ferrabras FM. Pro Luiz Valdir e a esposa Janete lá no Voo Livre, no como é que é o nome daquele bairro, meu querido? João Goulart, Leonelson Miranda. João Goulart, tá nos ouvindo na João Goulart. Muito obrigado pro Otemar, nos ouvindo da Teresópolis. Muito obrigado ao Jorge Bauer, ali na rua José Saibel, né? Muito obrigado pela audiência aqui de quem, Leonelson Miranda? Do Augusto Gonchorowski, lá na São Luís. Do João Antônio Rodrigues, no bairro Oeste, na Nicolau Pecker. Alô, Carlos, Suzana, Italia, em Campo Bom. Ivan, no bairro Santo Antônio, aquele abraço. Mauri Chorno ouvindo o show de bandas. Obrigado, Mauri. Aquele abraço do tamanho do Rio Grande do Sul pra ti, meu querido. A dona Terie, ali no bloco 9 do Residencial Centenário, dona Alessir Cardoso ouvindo o show de bandas. Alô, Marino e a esposa dona Rosa nos ouvindo em Campo Bom. Alô, Cláudio, Claudete, Salete e Andrei nos ouvindo no Centenário. Aquele abraço. Alô, Marlizinha, na Vila Brito, em Campo Bom. Um abraço do tamanho do Rio Grande do Sul. Cheque do show de bandas. Alô, dona Clemi e Olinto Moraes ouvindo o show de bandas. Nádia Schaefer, Aline Laura na São Jacó. Lu Antonini lá no Amaral Ribeiro. Schumacher nos ouvem ali na São Jacó também. Obrigado! Não dá pra ser. Alô, família Gomes, sempre na audiência do show.
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9: No bairro Oeste, ouvindo o show de bandas. Obrigado pela audiência, obrigado pelo carinho. Obrigado pela sintonia, dona Adélia Machado, ouvindo o show de bandas lá no Voo Livre. Obrigado, obrigado! O garçom e dois apaixonados cantam aqui na Ferrabras FM pra você, show!
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9: Até assim tem Leonelson Miranda, depois tem Érico Muniz no Conexão da Ferrabras.
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0: Pois muito bem, matando saudades do JM, a namorada que sumiu aqui no show de bandas. Ela vai aparecer qualquer dia desses. Aí, são 14 horas em ponto aqui na Ferrabras FM, show de bandas. Fala, Carlos!
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3: 14 horas e 2 minutos. 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
1: Pois é, não deu nem tempo de tomar uma aguinha, como diz o professor, dizia, né? O professor Raimundo, show!
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1: Tô mandando um abraço pro Cláudio, né? O Cláudio participou comigo aqui via 997-56409. E conversamos um pouquinho. O Cláudio pediu músicas com a banda Enigma. César Brassini, banda Enigma na Ferrabras FM. O Cláudio tá oferecendo também o vidro de perfume para o Andrei, para a Claudete Salete, para o Leonelson Miranda e a dona Veronice Schitz. Muito obrigado, Cláudio. Aquele abração do tamanho do Rio Grande do Sul para ti, meu querido. Obrigado pela audiência aqui no show.
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1: São 2:04. Lembrando a você que logo mais às 3 tem bailão, viu? Denis e Vacaria e Companhia no bailão da Verinha Prussiano.
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1: Você não pode perder a animação do Denis e Vacaria e Companhia ali no bailão da Verinha Prussiano na Sociedade 30 de Novembro no bairro Centenário.
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1: 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Cadê o show, Leonelson Miranda?
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1: Pois muito bem, vamos fazer o seguinte aqui. O César Brassini e banda Enigma vão cantar para o Cláudio, a Claudete, a Salete e o Andrei no Centenário, ouvindo o show de bandas. Vamos que vamos, dele que dele na Ferrabras FM. 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Até às 5 da tarde tem Leonelson Miranda aqui na Ferrabras FM. 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

0: Pois muito bem, na Ferrabras FM você ouviu o musical JM Vidro de Perfume para o Cláudio, a Claudete, o Andrei e a Salete nos ouvindo no Centenário. Obrigado pela audiência, obrigado pelo carinho da sintonia aqui na Ferrabras FM. São 14 horas e 15 minutos, Carlos!
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1: Pois é, aqui você liga, é só sucesso. Participa via 997-546-409 aqui do Show de Bandas.
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1: Até assim que tem Leonel Miranda na comunicação da Ferrabras FM.
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1: Às 5 horas tem o Conexão com Érico Muniz. Às 8 tem Bailando com a Ferrabras com Luiz Aragão, né? Show!
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1: Amanhã de manhã tem o Homem das Abelhas, comunicador Alan, comunicando aqui na Ferrabras FM. Das 7 às 10 da manhã no Sintonia Musical.
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1: Hoje tem bailão, né? Hoje tem bailão da Verinha Prussiano, ali na Sociedade 30 de Novembro, imperdível! Denis Vacaria e Companhia, animando a festa no bailão da Verinha Prussiano, e ela vai falar novamente aqui no Show de Banda, já falou, durante a semana de segunda a sexta-feira, ali no Bom Dia Sapiranga com Antônio Machado. Obrigado, Machado! Obrigado, obrigado! Por divulgar aí o bailão da Verinha Prussiano no programa magnífico do Antônio Machado. Bom dia, Sapiranga! Verinha Prussiano fala aqui no Show de Bandas com Leonel Miranda até às 5. Alô, Verinha.
3: Olá, galerinha linda. Eu, Verinha Prussiano, passando novamente aqui na Rádio Ferrabras, a rádio mais ouvida da cidade. Convido a todos vocês, pela primeira vez se apresentando na Sociedade 30 de Novembro. Eles, Denis e Vacaria e Companhia. Bora lá, gente, dançar e se divertir com essa amiga Verinha Prussiano. Aquele beijo no coração e aquele forte abraço. Tchau, tchau, gente. Até sábado.
1: Até logo mais às 3 horas da tarde ali no Bailão da Verinha Prussiano. Oh, para um pouquinho ali, Leonel Miranda, para aqui, ó. Vamos parar isso aqui, ó. Para, que não é assim, pra... não é desse jeito, não. Vai lá aqui, ó. É mais emoção, mas vamos lá na Ilha do Amor.

0: Fala, Carlos!
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0: Faz muito bem, já que não obedeceu o Leonelson Miranda, a tecla vai! O amor antigo voltou! Participação do César, da banda Enigma, pra você aqui na Ferrabras FM, o JM cantando. Olha só que maravilha, é show!
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0: 997-546-409, é show!
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Boa tarde, seu Leonelson Miranda, tudo bom? Roda pra mim, pegando o ônibus. Preço pra vocês. Um abração.

0: Antonini pediu, Leo Nelson Miranda e o Show de Bandas tocam.
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0: Musical JM, pegando o ônibus. Ferrabras FM.

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2: 14 horas e 32 minutos.
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1: São 2:34, aqui é Show de Bandas.
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1: 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São 14:36, na melhor rádio de Sapiranga. Passarela cantando no Show de Bandas.
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1: Não sou bobo. 14:36. É Ferrabras FM.

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1: São 2 horas e 49 minutos que você liga só sucesso, né? Deixa eu mandar um abraço para a enfermeira Rosa, também para o esposo dela, o Antônio, ouvindo o show de bandas.
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1: Obrigado pela audiência, o carinho desse pessoal maravilhoso aqui do Mundo Novo nos ouvindo, né? Recebendo Rua Nova, né? O pessoal do Mundo Novo aqui, né? Estão de ruas asfaltadas. Verba magnífica do deputado Elvin. Elvino, como é que é o nome dele? Elvino Bongás. Partido dos Trabalhadores, né? Mandou 400 mil em contrapartida com a Prefeitura de Sapiranga, né? Que maravilha! Show!
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1: A Globo não fala nada, nós falamos aqui na Ferrabras FM.
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1: São 14 horas e 49 minutos. É show de bandas, meus queridos.
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0: tá no Zap Zap, meu querido Gildo, no Centenário e Família. Um abraço, meu querido. Tamo junto mesmo, né? Junto e misturados, como dizia o Paulo... Lembra do Paulo Dutra, o meu querido Gildo? Show!
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0: Paulo Dutra dizia, estamos juntos e misturados. Que maravilha, que maravilha. São 14 horas e 50 minutos aqui na Ferrabras FM. Banda Sul pra você, dança e chope. Chope e dança no show.
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0: Já tá quase começando o Bailão da Verinha pro Luciano com o Denis Vacaria e Companhia na Sociedade 30.

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2: 15:02.
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São 3:03 aqui na Ferrabras FM. Deixa eu falar para você do Brechó do Redentor. O Brechó do Redentor são todas as terças e sextas-feiras, das 12h30 às 17h, no Centro Evangélico da Avenida 20 de Setembro, em frente à Escola Duque de Caxias. 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Admissão imediata. 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Associação Gaúcha de Proprietários de Veículos de Recreação Rancho Móvel convida para encontro em Sapiranga de 24 a 31 de maio de 2026 no Parque do Imigrante em Sapiranga. Tá bonito, né? Com Marcos Steyer do Gás Steyer. A entrada será gratuita. É, que maravilha, né? Lá no Parque do Imigrante.

0: Associação de Jiu-Jitsu de Sapiranga, organização sem fins lucrativos, informa que tem vagas para crianças e adolescentes nas aulas de Jiu-Jitsu em sua sede na rua Gonzaguinha 46, na Vila Ferrabras, bairro Voo Livre, com Rodrigo Soares, nosso amigo aí do Facebook, grande Rodrigo Soares.
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0: São 3 horas e 5 minutos na Ferrabras FM. Você participa, viu? Via 997-546-409 do show. Sax Companhia Manchester pra você, Maria Cristina no show.
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0: São 3 horas e 6 minutos na Ferrabras.

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1: São 3 horas e 18 minutos aqui no Show de Bandas.
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1: Sábado maravilhoso em Sapiranga. Sol tá brilhando. Brilhando entre nuvens neste sábado magnífico.
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1: Temperatura, Leonelson Miranda. Deixa eu dar uma olhada aqui. A temperatura. Cadê a temperatura? Eu vou dar uma olhada aqui. 23 graus, né? Agradabilíssima a temperatura aqui em Sapiranga, na Rádio Ferrabras FM.
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1: Legal mesmo, né? A sua participação via 997-546-409 aqui no show.
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1: Até às 5 horas da tarde, Leonelson Miranda fica com você, fazendo companhia aqui na Ferrabras FM.
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1: E o 997-546 tá liberado para você participar. Eu quero ouvir a sua voz, viu? Via 997-546-409, é show de bandas.
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1: Onde anda minha namorada, hein? Onde anda minha namorada? Tá em casa, viu? Tá em casa. Dona Veronícia tá em casa hoje, show.
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1: Quem sabe canta aí?
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3: Alô, meu querido Evandro, do bairro Centenário, vindo show.
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3: São 15 horas e 26.

0: Olha só que maravilha, na Ferrabras FM, você liga, só sucesso, né? Musical São Francisco, diga locutor, Leonel Miranda tá dizendo, show de bandas.
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0: Daqui a pouquinho, depois dos nossos apoiadores, tem essa música inteirinha para o Evandro Reis. E lá pro Gervásio em São Paulo, ouvindo show de bandas.
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0: Sax Companhia Manchester pra você, olha. É só essa que eu achei, viu, Evandro? São 13h31. Que legal, né? São 3h31 na Ferrabras FM. Depois já volta essa música inteirinha para o Evandro Reis aqui de Sapiranga, no Centenário.
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4: 15 horas e 33 minutos.
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melhor rádio de Sapiranga para sua participação, viu? Participa, viu, da programação da rádio Terra Brás FM de Sapiranga. Deixa eu mandar abraço pro Evandro Reis, nos ouvindo neste sábado. Ele tá mandando para todos os ouvintes e também pro Gervásio lá em São Paulo, que está com a sua Carolina, né? Que legal, né, o meu querido Evandro? Um abraço para ti, obrigado pela audiência, obrigado pelo carinho. Vai lá o Saxi Companhia Manchester cantando em alemão aqui no show de bandas. Vamos lá, vamos que vamos, dele que dele. Deixa eu mandar aproveitar, deixa, né, meu querido Evandro? Mandar pra dona Dorilda Capal, que também tem origem alemã, ali na Marquês de Olinda, ouvindo o show de bandas da Ferrabras FM. Pra dançar, né, Evandro? Vamos lá, vamos que vamos. Hoje tem bailão, viu? Tá acontecendo o bailão da Verinha Prussiano na Sociedade 30 de Novembro com o Denis, Vacaria e Companhia.

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1: São 3 horas e 49 minutos agora no Show de Bandas.
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1: Temperatura da casa dos 23 graus em Sapiranga, Rio Grande do Sul.
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1: E você tá na companhia de Leonelson Miranda aqui na Ferrabras FM.
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1: Até as 5 da tarde tem muita música bonita pra você. E a sua participação, né? Eu quero ouvir a sua voz. Via 997-546-409 no Zap Zap da Ferrabras.
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1: Faça companhia para o Leonelson Miranda, mandando seu WhatsApp aí para o Show de Bandas.
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1: São 3 horas e 50 minutos, isso não é amor. Manda aí Nigema ou Enigma. Deixa eu mandar um abraço pro pessoal do Mundo Novo, pessoal do loteamento Ferrabras, pessoal da São Jacó. Alô, Schumacher, tá com o radinho ligado aí no campo ouvindo o show?
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1: Grande abraço pro Schumacher, né? Sempre na audiência da melhor rádio de Sapiranga. Deixa eu mandar um abraço também para o pessoal maravilhoso lá da Vila Irma, pessoal do bairro Oeste, a família Gomes sempre na nossa audiência. Alô, Gildo! Gildo e família no Centenário. Estamos juntos e misturados, Gildo.
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1: Obrigado pela audiência. Pessoal do Centenário, pessoal do Novo Centenário, do centro de Sapiranga, ouvindo o Show de Bandas. Pessoal da Santa Fé, pessoal do Piquete, Novo Horizonte. Alô, Novo Horizonte, um abraço. Fazenda Leão, loteamento Vitória. Alô, Getúlio. Alô, Getúlio no loteamento Vitória, ouvindo o show. Joaquim Goulart, Kleber do Nascimento, Nelson Espolaor, toda aquela galera maravilhosa ouvindo a Ferrabras.
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1: Vamos que vamos, dele que dele, às 3 horas e 51 minutos. Tem bailão da Verinha pro Ciano, né? Acontecendo com o Denis. Vacaria e Companhia, na Sociedade 30. Aqui é Show de Bandas,
0: show,
1: viu?
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1: Alô, João Zanini, em Pato Branco, no Paraná. Mercado Oliveira, ouvindo o Show de Bandas.
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1: Alô, dona Alessir Cardoso, dona Tere, no bloco 9 do Residencial Centenário.
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1: Os atuais cantando Rio Azul aqui na Ferrabras.

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2: 16 horas e 2 minutos.
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1: Até às 5, viu? Até às 5 tem Leo Nelson Miranda na Ferrabras FM. Sábado magnífico, 23 graus, sol entre nuvens em Sapiranga. E você participando do show, né? Ainda tem o bailão da Verinha Prussiano ali na Sociedade 30 de Novembro acontecendo. Neste momento, estão por lá Denis, Vacaria e Companhia, animando a festa ali no bailão da Verinha Prussiano.
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1: Por aqui nós vamos de Passarela, viu? Lembrando os anos 90 pra você, banda Passarela. Alô! Alô, amigos do bairro Oeste. Alô, amigos da Vila Irma. Alô, amigos do Centenário. Alô, amigos lá da Vila Nova. Alô, amigos do Voo Livre. Obrigado pela audiência na Ferrabras.

0: O Bar da Esquina aqui no show.
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0: Alô, família Gomes no bairro Oeste, grande abraço. Lembra-se dessa música aqui, ó? Loma Bodeguita da Mama tem pizza no show.
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0: São 4 horas e 8 minutos na Ferrabras.

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0: O Rainha Musical vai cantar aqui no show de bandas Eterno pra você, aqui às 4 horas e 18 minutos. Nada é eterno, meus queridos. Nada dura pra sempre. Vamos aproveitar enquanto dura.
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0: Canta Rainha Musical no show.

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0: 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Musical JM, Quarto Solitário, participação especial de Francisco de Paula. Esta noite, ela vai ter que ser minha. Daqui a pouquinho, depois dos nossos apoiadores aqui no show. 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Olha só essa música maravilhosa.
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0: Que maravilha de voz! São 16 horas e 28 minutos. Depois os apoiadores têm os atuais cantando pra você esta noite. Você vai ter que ser minha aqui no Show de Bandas, Carlos.
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4: 16 horas e 30 minutos.
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1: Pois é, sou eu, né? São 16h33 ou 4 horas e 33 minutos aqui na Ferrabras FM.
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1: Hoje, infelizmente, excepcionalmente, não tem conexão. O Ercon tem um compromisso. E nós vamos tocar música popular brasileira de primeira linha, de primeira qualidade, aqui na Ferrabras FM.
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1: Fico com vocês até às 5, depois tem música popular brasileira de ótima qualidade. E às 8 tem o Luiz Aragão comandando o bailão com a Ferrabras. Já ia dizer bailão, né, mas... Lembrei da velhinha Prussiano, do bailão da velhinha Prussiano. Alô, do dia 6. Próximo sábado tem musical. Tem o musical União ali no bailão da velhinha Prussiano. Deixa eu ver se eu acho aqui, né? Cadê

0: Pois é, tá aqui o Cláudio. Cláudio, do Musical União, fala no show de bandas, por favor. Alô, Cláudio?
1: Olá, galerinha linda.
0: Ah, não, é o Verinha, não é o Cláudio. Prusiano,
1: passando novamente aqui na Rádio Ferra Brás.
0: É a Verinha.
1: A rádio mais ouvida da cidade. Convido a todos vocês para, neste próximo sábado, dia 6 de junho, mais um grande bailão com o Musical União. Todos os sábados, a partir das 15h às 19h da noite. Bora lá, gente, dançar e se divertir com o Musical União e, claro, essa amiga de vocês, a Verinha Prusiano. Todos vocês serão meus convidados, vocês serão sempre bem-vindos. Aquele beijo no coração e aquele forte abraço. Tchau, tchau, gente.
0: É no próximo sábado. Eu errei, né? Eu errei. Peguei o lugar errado aqui. Vamos ver que... Cadê o Cláudio? Não, não, ele acho que não tá por aqui, né? Leonel Miranda, não tá, né? Não tá aqui o Cláudio. Então era a Verinha Prusiano, Leonel Miranda. Por favor, não me faça pegar nojo, Leonel Miranda. Esta noite você vai ter...

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1: Pois muito bem, faltando 13 minutinhos para as 5 da tarde do show.
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1: Nós vamos dando sequência na programação da Ferrabras FM.
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1: Trazendo para você a banda motriz Lágrimas aqui no Show de Bandas.

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1: Pois é, estamos encerrando o programa Show de Bandas.
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1: Sábado magnífico em Sapiranga. Obrigado pela companhia, obrigado pela audiência aqui na Ferrabras FM.
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1: Nós comunicamos sob a direção geral de Anilton Pereira.
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1: As vinhetas do magnífico Carlos André Martins.
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1: Na produção, apresentação, animação, Leonelson Miranda.
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1: Muito obrigado a você que esteve conosco até o presente momento. Muito obrigado a você que participou via mensagem de texto. Muito obrigado a você que participou ligando para a Ferrabras FM. Muito obrigado a você que falou no show de bandas, né? Lembrando a você que no próximo sábado, a partir das 3 horas da tarde, tem bailão da Verinha Prussiana.
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1: Ali na Sociedade, 30 de novembro, com o musical União animando e fazendo festa com você.
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1: Muito obrigado, gente querida, gente amada de Sapiranga, do Rio Grande do Sul, do Brasil e do mundo. Fique com Deus, porque com Deus, Leonelson Miranda vai. Voltaremos no próximo sábado, se Deus assim nos permitir, aqui no show
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1: da melhor rádio de Sapiranga. Tchau.

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3: 17:05.
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1: 17:24.
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1: 17:28.

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2: 17:45.
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1: 18h07.
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2: 18:33.
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2: 18:34.

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2: 18:53.
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2: 18:56.

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0: Obrigado. Agora. Só se for agora.
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1: 19h18.
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1: 19 horas e 20 minutos.

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1: 19:41.
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5: 19 horas e 44 minutos.

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0: 20h07.
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0: 20h09.
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2: Horas e 18 minutos.
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4: 20 horas e 18 minutos. 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
2: 20 horas e 19 minutos.
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2: 20 horas e 19 minutos.
6: Muito bem, um pouco atrasado, mas estamos por aqui. É, conforme o prometido, que hoje a gente se encontrava. Então, graças a Deus, agradecendo a Deus, em primeiro lugar, sempre pela vida que Ele nos concede, neste dia de hoje, que é o dia 30 de maio, né, ainda, o penúltimo dia, né, amanhã é o último, segunda, dia 1º de junho, é, já, daí podemos dizer que temos na metade do ano já, né, como passa, né? Mas na verdade, quem passa é nós que passemos com a nossa vida, né? Passa, então é muito curta a vida que a gente leva, então temos que aproveitar, né? Sempre, se podemos, né? Às vezes as pessoas podem dar uma mão para o outro, mas nesse nosso mundão aí que está pouco se afunilando, né? As pessoas, é mais fácil às vezes virar as costas para o seu semelhante do que dar uma mão. Temos obrigação, né? Nós temos nessa mesma bolha, como se diz, né? Nesse nosso planeta Terra. Então, quando são 20 com 21, né? 21 minutos, convido vocês através da programação aqui com a Luiz Aragão, que é o Bailando na Ferrabras. Então convido vocês para ir junto com a gente. Você pode, se quer, ligar aqui para o nosso fone WhatsApp, que é o 99754-6409. Também pode mandar um áudio, um texto, né? Na medida do possível, a gente quer atender todos os ouvintes que estão aí nos seus lares, né? Ligado na Ferrabras FM. A sua emissora de rádio preferida aqui da cidade de Sapiranga, cidade das Rosas, a capital do voo livre. Então, né, como eu disse, sempre agradecendo a Deus pela vida, pela saúde, por tudo de bom que Deus nos oferece. Tudo está em nossas mentes, em nossas mãos, só para nós conduzi-la. Um abraço a todos, um beijo para as crianças. E aqueles que estão nos seus lares aí, nós ouvindo, não importa o jeito que for, pelo seu celular, pelo seu notebook, pela sua caixa de som, pelo seu radinho, só agradeço a todos. Que Deus abençoe todos. Então, vamos junto com a programação? É, vamos lá, vamos fazendo a abertura aqui da programação, o Bailando na Ferrabras, aqui com o Luiz Aragão. Um abraço a todos! Muito obrigado pela audiência, vocês que estão aí do outro lado, né, nós acompanhando. Agradeço antecipadamente a todos. Pode curtir a nossa programação, pode compartilhar também. Através do compartilhamento, pode pedir a sua música. Enfim, tem várias maneiras. E pelo nosso site, aqui, pelo nosso site é o www.radioferrabras.com.br. Muito obrigado. Vamos junto? 20 com 23 minutos. É, então vou fazer a abertura aqui com Bruno e Marrone. Por te amar demais. Tá aí a hora e as músicas. A música pra vocês.
2: 20 horas e 23 minutos.

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1: 20 horas e 27 minutos.
2: Seguro Hit. Guilherme Benuto, Ana Castela
3: e Adriano Rude.
2: Vamos assim, ó.

0: Muito bem, trouxemos então para vocês aí Bruno e Marrone por Te Amar Demais e Gustavo Mioto e Gustavo, Gustavo Mioto, Anti Amor, participação de Jorge e Matheus. 20 horas com 32 minutos. Vamos lá para o nosso apoio logo em seguida. Mais música para vocês.
1: 11 horas e 32 minutos.
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1: 20 horas e 32 minutos.
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1: 20 horas e 33 minutos.
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0: Muito bem, então você está nos acompanhando aqui pela Ferrabras FM. Vamos trazendo mais música, já está na agulha aí para vocês. Vamos lá, 20 horas e 34 minutos. Vamos com Gustavo Lima, Desejo Imortal. Vamos lá com essa música para vocês. A hora certa e a música.
1: 11 horas e 34 minutos.

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1: Horas e 44 minutos.

0: 20h47.
1: Diego Vitoru do João Bosco e Vinícius. Tá lindo demais. Joga a mãozinha em cima assim, vamos jogar a mãozinha em cima assim, ó. Tá lindo! Pode continuar, vai.

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2: Horas e 50 minutos.

Muito bem, muito bem. É, sem esse coração, e também com Gustavo e Rafaela, Dona Chica, e antes trouxemos com Luísa e Murilo, e Edilcinho, para Em Mim. E então com João Bosco e Vinícius e Diego e Vitor Hugo, Sem Esse Coração. Gustavo e Rafaela, Dona Chica, então, e Maiara e Maraísa, Felizes para Sempre. E Zé Neto e Cristiano, O Pátio do Posto. Vamos lá mais com mais uma música. Vamos, 20 e 54 minutos. Vamos com Dom Vitor e Gustavo. E Marília Mendonça, o celular, está aí para vocês.

0: Tudo bem, trouxemos então aí para vocês aí essa última música desse bloco com Dom Vitor, Gustavo e Marília Mendonça. Calculista, 20 horas e 57 minutos.
1: 20 horas e 57 minutos. 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
1: 20 horas e 58 minutos.
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1: 20 horas e 59 minutos.
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1: 20 horas e 59 minutos.

0: Muito bem, muito bem. Vamos prosseguindo. Exatamente 20 horas. Vamos com música. Tá na agulha para vocês aí com Rick e Rene. Esse amor é você. Tá aí para vocês a hora e a música. E vamos junto.
1: 21 horas em ponto.